0: Essa foi a 10ª posição com Diego e Victor Hugo Tubarões. E eu sei que você gosta do quadro Retronejo, por isso a gente vai relembrar agora o sucesso Gaguinho, lançado em 2013 pela dupla Hugo e Thiago. A dupla foi formada em 2004 no programa Fama, lá da Rede Globo. Rede Globo, vamos curtir.
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0: Fechando mais um bloco, nona posição, Sammy Rico, Estrada da Vida. É a lenda, o filho da lenda, né? O Sammy Rico é filho da lenda. Grande, grande, grande. É o álbum, né, que chama o filho da lenda, né? Ó, Sammy Rico lançou em abril do ano passado. É uma releitura muito emocionante desse clássico Estrada da Vida, que todo sertanejo tem que cantar obrigatoriamente. Aí ele escolheu um super parceiro pra gravar com ele, que foi o Zezé de Camargo. Ficou top demais, né? A faixa é um grande clássico da dupla Milionário José Rico e faz aí parte do projeto do Sammy Rico, o Filho da Lenda. Pra quem não sabia, Sammy Rico, filho do Zé Rico. Legal. O Top 30 Nejo volta já, não saia daí.
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3: 914.
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0: E vocês estão bom mesmo, porque o Top 30 Nejo tá ótimo. Voltando aqui com mais sucessos, eu vou agora com a oitava posição de hoje pra vocês. Amanhã.
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0: Castela, olha onde eu tô, quinta posição. Fred e Fabrício, Poder Que Você Tem, ocupando a sexta. E na sétima, o Murilo Rufi com A Saudade Estranha. A gente volta já, não sai daí que o último bloco tá top.
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3: 9:26.
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0: Fala comigo que o Top 30 Nejo tá chegando na retinha final de hoje. Agora eu vou na quarta posição. A gente vai curtir o sucesso Dois Tristes, lançada pela Simone Mendes lá no projeto Cantando Sua História. 2024, né? Essa música vai falar sobre um relacionamento que falta aquela conexão. Tem que ter conexão, né? Mas não é relacionamento, fala sério.
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0: Segunda posição com Cleiton e Romário não namora, com Zé Neto e Cristiano, Maiara e Maraísa na terceiríssima. Quem sente saudade sou eu. Mas agora, pra você que tá nessa curiosidade toda, quem vai ser a primeira? Vamos lá! Na primeira posição tem Zé Neto e Cristiano e a música Cadeira Cativa. Essa música fala sobre dois amigos que se conhecem super bem. Às vezes até mais do que muitos casais por aí. Vamos curtir?
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0: gente fecha o Top 30 Nejo de hoje com essa do Zanetti Cristiano, Cadeira Cativa. Curtiu demais? Espero que vocês tenham gostado de todo o nosso programa. Que Deus abençoe sua vida, sua família e até o nosso próximo. Valeu? Boa semana pra todo mundo. Tchau.
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3: 938.

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3: 951.
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2: 10:56.
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1: 11:53.
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1: Meia-noite. Meia-noite.
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3: Meia-noite 16.

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0: Meia-noite 56.
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2: 4:38.
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1: 4h59.
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1: Buenas, gauchada amiga, indiada de todos os pagos, está entrando no ar mais um Ritmos do Sul. O programa mais bagual do teu rádio está começando a partir de agora, trazendo a boa música e a cultura do Rio Grande através da arte musical dos nossos artistas do Rio Grande. Eu sou Paulo Isaías e fico contigo durante as próximas duas horas tocando muito gaitaço para alegrar teu final de semana. E a gente abre o programa com os Monarcas, Sina de Gaiteiro.

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1: É a vez do Tchê Barbaridade pra entender a distância, junto com Cristiano Quevedo.

0: No Ritmos do Sul, nosso balanço, Restos Mortais, teve ainda Cristiano Quevedo, Sistema Antigo, com Gabriel Pelizzaro, a nova dele, hein? Teve antes de Barbaridade, junto com Cristiano Quevedo, que antes esteve por aqui, para Entender a Distância, e Os Monarcas, Sina de Gaiteiro. Já voltamos com o nosso programa, não sai daí.
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2: 5:12.
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0: Sequência do Ritmos do Sul de hoje, meus amigos e minhas amigas. Obrigado pelo carinho da audiência. Tu que está em casa, está descansando hoje, está recarregando as energias, aquele abraço, obrigado pela companhia. Agora tem César Oliveira e Rogério Melo, Eu, Mais Ela e o Tostado.
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Fechando esse bloco, Alma Gaudéria no Ritmos do Sul, Rio Grande, tchê. Paulinho Bocelin antes com o Homem de Bombacha também, Chora e o Coração de Gaiteiro fazendo companhia a ele. E o César Oliveira e Rogério Melo, Eu Mais Ela e o Tostado. Daqui a pouquinho tem mais Ritmos do Sul na tua rádio favorita.

0: 5h24.
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3: Esse é o programa que traz a cultura do Rio Grande através da boa música pelo rádio, na tua rádio favorita em todo o Brasil, através de onde tu estiveres ouvindo. Obrigado pelo carinho, obrigado pela tua audiência. A gente vai seguindo trazendo agora Os Serranos, Quando Sopra o Minuã.
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0: Ouvimos no programa Porca Véia Morena Luxuosa, antes Os Machadores, Eu Mais Ela e o Tostado é a nova deles, Os Serranos, Quando Sopra o Minuano. Já voltamos com Ritmos do Sul.
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0: Muito bem, gente, estamos retornando com o programa. Obrigado pelo carinho, obrigado pela audiência. Tu que estás aí trabalhando hoje, tá que nem eu trabalhando. Aquele abraço, bom trabalho pra ti. Alguém tem que trabalhar nessa vida, né, tchê? E agora tem Talagaço, quem de nós dois?
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0: Chiquito e Bordoneio vem chegando com a Idebão.
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2: E acompanhado com este toque de gaita, prendas bonitas, bandas.

Aí o Tchê Garotos no nosso programa, tá aí o feio. Chiquito e Bordoneio, aí de bom e Talagaço, quem de nós dois? Já voltamos no Ritmos do Sul.

0: 5:48.
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3: Bora, bora, bora, gente. Vamos com a sequência do nosso Ritmos do Sul de hoje. É só música buena para alegrar o teu final de semana. Já estamos entrando aí na última hora do programa e ainda tem muito sucesso para ouvirmos juntos por aqui. Agora é Tia Chaleira, Parede de Vidro.
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0: 6 horas.
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6: Galo cantou, meu povo, simbora! Domingão, 19 de julho de 2026, e o nosso Fandangaço mais uma vez está chegando por aqui. Mais uma vez aqui em mais um domingo para fazer companhia para vocês. O Fandangaço que abre a programação local de todos os domingos aqui da nossa 94.1 Salto do Lontra, Paraná. Para todo esse mundão, para os quatro cantos do Brasil, independente de onde você esteja, a independência chega até você. E a gente vai assim para começar mais um domingo com o pé direito aqui com o nosso Fandangaço. Eu sou Eduardo Mate, desde já te desejo um bom dia, um ótimo domingo. E tá dado o recado em 991181390. O WhatsApp da nossa Independência FM tá liberado, esperando bom dia, mensagem de texto, pedido de música de cada um de vocês em mais um domingo por aqui. A gente vai até às 7 da manhã com o melhor das músicas gaúchas aqui na nossa programação e, é claro, com a participação de cada um de vocês, que desde bem cedinho já nos honra com a sua audiência. É pra começar o domingo bem, hein? Leonel Gomes chegando, simbora!

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1: Tá aí, minha gente, 6h12 por aqui, 6h12 por aqui, tivemos aí Leonel Gomes com o Namoro de Corvo, Os Ribeiros, Vaneira do Peão Mensual e Oswaldir e Carlos Magrão, sucesso. Nós, aqui na programação da nossa Independência FM, é o nosso fandangaço, pra começar o seu domingão animado. O pessoal que tá participando por aqui, pessoal nos grupos aí, mandando um bom dia, mandando um chasque já bem, desde de bem cedinho aí. A dona Olívia Pedroso tá por aqui. Bom dia, dona Olívia. Vamos ver o que vem.
2: Eduardo, eu li que fica da palavra. 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A Eduardo, roda a música de João Pedro Gluzene pra nós, tá?
1: Você tá bom. Escutando, tá? Valeu, dona Olívia. Um abraço. Dona Olívia, Luizão, família Kuntz, né? O Virso. O Virso, a Jandira, o Amarildo, o Adriano, o pessoal lá pro lado do São Carlos também. Tem o seu Vardemar ali no São Jorge, o Tuti. Toda agurizada, né? Um abração pra vocês aí, estão sempre sintonizados com nós. A dona Olívia mesmo não perde um, né, dona Olívia? Um abração pra vocês aí. Bora, meu povo. 6h13 por aqui.

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1: 6h22, Tigrão. A gurizada do Fistarol aí de Nova Prata do Iguaçu. Parceiros aqui do nosso Fandangás também, um abraço especial pra você. Meu amigo Jaison. Jaison que mexe com as colheitas aí. Ontem o homem tava atracado, tava lá pro lado de Santa Isabel ontem, atracado nos miozinhos aí. Pessoal, se tiver precisando aí, tá certo que é até um pouco cedo ainda, né? Mas pra colheita do trigo aí, pessoal que tá precisando pra colher milho aí também, é bom sempre marcar antes, marcar com antecedência aí o Jaison Meirinho. Aí fala com ele aí que o negócio é certo também, tá bom? E o homem é diferenciado. O homem é diferenciado nas colheitas. 6h23 por aqui. O Wilson da Costa tá por aí. Bom dia, seu Wilson. Abraço pro senhor aí. Obrigado pela companhia. Tá sintonizado com nós. O seu Vardemar Espada. O seu Vardemar tá tomando um mate essas horas. Tá escutando o Fandangá, só esperar a hora de dar uma recorrida no gado, né, seu Vardemar? Vamos ver quem mais tá por aqui também. O Tiagão Valdessar, bom dia, um abraço, bicho velho. Obrigado pela companhia aí, pediu Batendo Água. Daqui a pouco sai por aqui, vamos ver quem mais. O Volmir Silva. Um abraço, Volmir, velho. Obrigado pela companhia também, sempre sintonizado com nós. Essa guitarrinha é bagual, velho. A dona Neide e o seu Celestino pularam cedo hoje. Levantaram cedo no berço hoje. Eu acho que o baixinho caiu da cama, né, baixinho? Só pode. Pediu aí o Gildo de Freitas, assim que eu sou, oferecendo para todos os amigos aí. Obrigado. Obrigado pela audiência também. A família da gente apoiando é um bom começo já, né? 6h24, simbora.

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1: 6h32 por aqui, José de Favre, toda a família. Abraço, um bom domingo pra vocês aí, o Nelson Américo, o Adair Banque, a Niba Nicolete, gurizada lá da Nova Esperança. Um abraço pra vocês, toda a família aí, o Lucas também. Obrigado pela companhia aí, Neivaldo, o Anásio, o Julião Numberg, o Sérgio Numberg. Então aí, povão, também escutando nós. Sempre sintonizado com nós, né? Aí é coisa boa. Neudir Camine. Lá pro lado da linha Gonçalves, a família Segala também, o Dirley, toda a família, o Ari agora que veio de volta pra querência também. Toda a família também, a família Ferreira lá, o Miro. Um abraço pra vocês aí. O Nequinho, seu Amador Machado. Seu Amador tá sempre sintonizado, tá em roda o fogão a lenha essas horas, né, seu Amador? Tomando um mate, caprendo. Começando o domingo do jeito mais feliz possível, né? Escutando rádio. Olha aí, ó, tem gente de aniversário hoje. Agora vem um chasque de um tamanho aqui. Vamos ver como é que é o negócio. O Darcy Marciano agradecendo aí primeiramente a Deus pelo aniversário da filha hoje. Samantha Cristine Marciano. Colhendo mais uma primavera hoje. Deus, que Deus abençoe ela. Sempre saúde e paz aí. Dizer que todo mundo ama ela por lá, né? A mãe, o pai, a Ana, a Elô, o Caleb e o Maicon e também o Benjamin. Mandando aí todas as felicidades. Então, desejando todas as felicidades aí. Um feliz aniversário pra Samantha Cristine. Que coisa linda, né, Darcy? Um abraço pra ti, bicho velho. Obrigado pela companhia aí. Toda a família, então, aí. Sempre sintonizado com nós. Estão tomando um mate lá também. Estão em roda do rádio. E tá mandado o chás com um abraço especial. Desejo de tudo de melhor aí. Muitas felicidades sempre aí, então. Pra Samantha Cristine Marciano, que tá de aniversário. Valeu, bicho velho. Obrigado pela companhia também aí. Tá sempre sintonizado com nós. Né? O Anderson Beluz por aqui. Vamos ver quem mais tá por aqui. Rodrigo Oliveira de Nova Prata do Iguaçu. Tá chegando ouvinte lá de Nova Prata, pareio, né? O professor Vitamar, o Volney Anzilheiro, todo o pessoal lá. Um abração pra vocês, o Volney faz dias. O Volney faz dias que tá sumido por lá, o homem velho. Andou vendendo os galos que tinha no terreiro lá, não tá fácil de acordar. Pediu aí na estância Bolão de Ouro do Baitaca, daqui a pouco sai, bicho velho. Eu gostei do mate do homem. Topete, velho, é pra quem sabe fazer só, né, Rodrigo? Um abraço pra ti aí, obrigado pela companhia, tá bom? Toda a família também. Começando bem o domingão. Batendo água por aqui, pedido do ouvinte na nossa programação. Simbora!

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1: E Eduardo, aqui é o Nelson Cachubó aqui. Põe a vaneirinha da saudade aí com os Bertus.
2: Vaneirinha, tá, da saudade.
1: Tô escutando o programa.
2: Acho que não vamos tocar essa hoje, seu. Um abraço, bicho velho. Obrigado pela companhia aí, Nelson Cachubosque, toda a família Cachubosque aí. Sempre sintonizado com nós, né? Jair Nediatov.

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0: Vamos ver quem mais tá por aqui. Pedrozinho, mas ah, Pedrão velho. Pediu uma do Tiburcio da Estância. Daqui a pouco sai por aí. Vamos ver se vai dar tempo, que temos cheio de pedido hoje. Ô, oh, vamos ver quem mais tá por aqui. Bom dia.
2: Bom dia, seu Eduardo.
0: Bom, ô, Zé Defante.
2: Eu tô ouvindo seu programa, tomando esse marronzão aí.
0: Carcule.
2: Eles são muito Miguel Antunes, Vilcinho, Maurílio, Adão, Gaspar, o pessoal do Piracema. Roda uma bagualada boa, uma gauchona aí pra nós. Beleza?
0: Valeu, bicho velho. Obrigado pela companhia aí. Você, o Zé, aí a Elaine, toda a família aí.

sintonizado com nós também, Crovis Antunes. Só fazendo rolinha, semana inteira fazendo rolinha. Aí fica o domingo pra gente resolver, né, Crovis? Ô, Jauri! Ô, Jauri, quando é que vão marcar mais uma daquela? Mais um petecaço bem coiudo daquele lá, vão ter que marcar uma hora dessa. O compadre Arsemir, o Alcemir Andretta e toda a família também, o Vardeci lá no Pinhal. Valdeci Ribeiro de Lima, sempre sintonizado com nós também. O Nivaldo por aqui também mandando um chasque, mandando um bom dia aí. Um abraço especial pra ti também, Nivaldo, toda a família aí. Obrigado pela sintonia, bicho velho. Paulinho Pinheiro, a família Pinheiro lá pro lado do Alto Bom Jesus, da linha dos gaúchos lá também. Sempre sintonizado com nós, tá na lida do leite essas horas, o rádio velho fazendo eco. Pra tudo que é lado. Ah, o voluminho ali atravessa até o rio, né? Vai lá no São Sebastião, mais ou menos. O programa vai lá no São Sebastião, mais ou menos. Falando em São Sebastião, lá o família que tem por lá também, lá na fazenda do Beto Varmley. Sempre sintonizado com nós, o Juarez. Que delícia, um abraço, bicho velho. O Juarez também não perde. O Juarez é um ouvinte assíduo do nosso Fandangaço aqui, tá sempre sintonizado. O Rafa, o Ari, o Ariel, toda a família por lá também. Alencar Lutemberg, toda a família Lutemberg lá. Essa aqui ele gosta por demais, né? Meu canto não conhece. Anair de Freitas, meu canto, toda a família Lutemberg. Os dois lados do asfalto lá na Barra Bonita, né? Sempre sintonizado com nós. Um abraço pra vocês aí. Obrigado pela sintonia também, tá bom?

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1: 6h50 já. Já passou ligeiro hoje. Vamos ver quem mais tá por aqui também. O Dino Mazurek. Um abraço, bicho velho. Toda a família Mazurek aí, o Mário, a Dona Augusta, lá no Santo Antônio. Obrigado pela companhia aí, estão sempre sintonizados com nós também, né? Tem que mandar um chasque falando em Santo Antônio, é bem ali pertinho, na linha Bernard. Gilmar Bernard, toda a família por lá, sempre sintonizado com nós. O Sadi Marafão lá em cima do morro também, né? Um abraço pra vocês aí, daí tu vira o morro pro outro lado, vai lá no Ari Marafão. O Ari tá na peleia essas horas, cedo já. Cedo na peleia, o Ari, a Vera, o Lázaro, a Mariana, todos vocês aí, família. Um abração, sempre sintonizado com nós. Né, Ari, velho, não tem o que você faça. Também aqui o Marco Gonçalves, toda a famiagem. O Nene, o Zé, lá pro lado da linha Goulart. O Ralf, o Tchoff lá no São Jorge, também ali não perde um, né? Ali não perde um programa. Meus vizinhos, não posso esquecer dos meus vizinhos. Domingo passado eu me esqueci já, a Dona Catarina, o seu Valmur, o Josimar Calegari, toda a famiagem, um abraço pra vocês aí. Me esqueci de vocês, Dona Catarina. Que é feio, né? Lá pra gurizada na Nova Prata, do Iguaçu, então. Estância Bolão de Ouro, simbora! 6h52.

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1: 6h55 por aqui, minha gente. Não temos o que fazer, mas pudesse dar uma travada no relógio aí, nós dava, mas não tem o que fazer, né? O Henrique Nunberg, um abraço, bicho velho, obrigado aí. O Renato Nunberg também, sempre sintonizado com nós. O Sérgio Alérico, lá pro lado do 48, lá mais ou menos, né? Mais ou menos 48 lá, né, Sérgio? Obrigado pela companhia também, estão sempre sintonizados com nós, minha gente. Vamos se despedindo por aqui, deixar vocês aí com Teixeirinha. Obrigado pela companhia de cada um de vocês. Mais um domingão abençoado que a gente abre a programação da Independência aqui com o nosso Fandangaço. Domingo hoje aí, dia de final da Copa do Mundo, né? Aí muita coisa boa então pra esse domingão. Desejo toda a felicidade pra cada um de vocês aí, que estejam mais uma vez rodeado da família, das pessoas aí que a gente gosta, né? Um domingo abençoado pra todos, um início de semana abençoado pra todos também. Domingo que vem, temos nós aqui de volta, lá pelas 6 da manhã. E que você esteja aí também, porque se eu vim sozinho, não vai ser legal, né?
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1: Abração pra todo mundo, obrigado pela companhia, pelo carinho da audiência. Até domingo que vem.

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6: São 7 horas em ponto. Olá, você, bom dia cidade, bom dia interior, bom dia pra você meu amigo, pra sua minha amiga, nossa amiga internautas, bom dia, hoje é domingo, 19 de julho de 2026. A partir de agora, pela 94.1, o programa Show de Viola está no ar. Eu te faço companhia até as 8 horas da manhã no Repique da Viola. Para nós, sempre um prazer tê-los e tê-las em nossa companhia, nossa amável sintonia. Você que sempre nos honra, nos privilegia com sua audiência, sua companhia dos domingos de manhã aqui na 94.1. O nosso abraço, nosso carinho para você, tudo de bom. Sejam todos bem-vindos e bem-vindas aqui no programa Show de Viola, que é feito com amor, com carinho para você. Se liga com a gente. 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Eu te faço companhia até as 8 horas da manhã. Sejam todos bem-vindos e bem-vindas. Aqui na minha frente está o garotinho mais sorridente do rádio brasileiro, nosso amigo Iago Antunes, o suporte do programa Show de Viola. Bom dia, meu querido, tudo bom? Seja bem-vindo.
7: Bom dia, Chororó.
6: Maravilha?
7: Maravilha, né?
6: 100%?
7: 100%.
6: Semana abençoada?
7: Amém.
6: Oh, coisa boa, né? Então, a partir de agora, você interage junto com a gente, né? Participa aqui do programa Show de Viola. E hoje tem uma nossa nova pergunta. E também você concorre os almoços, o oferecimento da lancheria Tia Tere, tá bom? Tudo isso é feito por você e pra você com amor e com muito carinho. São 7 horas e 2 minutos, a primeira de hoje, abrindo o nosso programa deste domingão, 19 de julho. Craveiro e Cravinho vem cantando essa linda música, Luar do Sertão. Bom dia pra você.

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4: É ele mesmo, 7h07, 7h07, tá ouvindo o programa Show de Viola, o nosso abraço, nosso carinho pra você, tudo de bom. Tá aí ordenhando as vaquinhas, o radião a todo volume no galpão, na estrevaria, aí no paiol, é isso? Onde que esteja aí você com seu radião ligado, ouvindo a Independência, no programa Show de Viola. O nosso abraço, nosso carinho pra você, tudo de bom, sejam todos bem-vindos, bem-vindos aqui juntinho com o Choró e o Iago, é o seu lugar. É a sua parada obrigatória todo domingão de manhã das 7 às 8 aqui no programa Show de Viola. 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São 7h10. Olha, vamos começar com a nossa pergunta a partir de hoje aqui no programa Show de Viola. Então, a partir de agora eu vou falar a pergunta.

você já pode responder, tá bom? Isso! Olha a nossa pergunta! 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Você sabe o que tem no meio do mercado arco-íris? 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O que é que tem no meio do mercado arco-íris? Valendo a partir de agora a nossa nova pergunta. Vamos trazendo mais uma! Essa é linda, essa música, né? É, olha, um milagre, né? Você que não acredita em milagres, escuta essa música na voz de Felipe e Falcão, O Milagre da Santa 711. Bom dia pra você.

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4: Maravilha, já estamos de volta, 7 horas e 16 minutos, 7 da manhã e 16 minutos. Está ouvindo o programa Show de Viola? Aqui é o seu lugar, todos os domingos de manhã das 7 às 8, aqui na nossa querida Rádio Independência, a rádio que ouve você. Isso! 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Olha a nossa pergunta, o que é que tem no meio do mercado arco-íris? Você sabe o que tem no meio do mercado arco-íris? Então me responda, tá bom? Vamos ver se você sabe isso. Olha, mudou as regras aqui do sorteio dos almoços nos domingos aqui no programa Show de Viola, tá bom? Nós sorteava aqui dois almoços, né? Claro, a gente vai sortear os dois almoços, né? Mas mudou as regras, né? Então, almoço sorteado hoje, a pessoa que ganhar, ela tem que almoçar hoje, né? Não vale mais pro próximo domingo, tá bom? Não vale, tem que ser hoje. Então, por isso que a gente sorteia todos os domingos o almoço, né? Então, não pode o almoço sorteado hoje valer para domingo que vem, né? Não pode. Então, a pessoa que ganhar, ela tem que ir hoje almoçar na Tia Teira. Se não ir hoje, perde, né? Ah, Choró, eu não posso ir hoje, eu tenho um compromisso, posso domingo que vem, não pode. Ah, Choró, eu ganhei, não posso ir, posso mandar alguém da minha família, um amigo mais próximo lá, almoçar no meu lugar, já que eu ganhei, não pode. A pessoa que ganhar tem que ser ela, né? E se ela não puder ir, ela perde o almoço, porque só vale para hoje, tá bom? Isso, são regras que mudaram aí na Tia Teira. Antes não, antes você ganhava o almoço, hoje podia no domingo, que próximo domingo, no outro domingo, o pessoal ia deixando, né? Agora não pode mais. O almoço só vale para hoje, tá bom? E a pessoa que ganha vai dizer assim, ô Choró, eu não posso ir, então já que não posso para alguém da minha família, pode sortear para outra pessoa? Não pode sortear. O almoço sorteado uma vez, ele não é sorteado duas vezes, né? A gente faz aqui, sorteia duas vezes, assim, é o seguinte, quando a pessoa fala alô, daí a gente perde, né? Então a gente vai sortear outro número, né? Para ligar para outra pessoa. Mas você ganhando o almoço, né? Tem que ir hoje almoçar na Tia Teira. Se não for hoje, domingo que vem já não vale mais, perde o almoço, tá bom? Então aí são as regras que aí da Tia Teira, novas regras ali, né? Agora o almoço só vale para hoje, né? Pois é sorteado nos todos os domingos, então não vale para o próximo domingo, ele vale o almoço hoje. Ganhou, tem que ser hoje. Domingo que vem não vale mais, não tem mais direito do almoço, tá bom? Meus ouvintes, isso, então temos combinado. É, daqui a pouquinho tem sorteio dos almoços lá aí da lancheria Tia Teira. A gente agradece a decoração aí a Tia Teira, né? O Eloy, toda a galera, gente boa aí que sempre nos proporciona aqui os almoços, né? E sempre aquela parceria que deu certo aqui com o programa Show de Viola. Isso! Vamos atendendo um pedido, depois vamos pro WhatsApp, tá bom? Você que mandou aí a sua mensagem no WhatsApp da rádio, pode ficar tranquilo que já já o Chorão vai atender no próximo bloco, tá bom? Deixa eu atender aqui o seu Manuel de Oliveira, tá oferecendo a próxima música aí, né? É, pro Pedrinho e para todos do grupo Renascer, a música do Índio Aragano, Xote Gostoso. Alô, seu Manuel de Oliveira, bom dia, forte abraço. Essa semana, né, seu Manuel esteve lá em casa, nos visitando, tomando aquele chimarrão, comendo umas bolachinhas, né, seu Manuel? Coisa boa, né? Agradecemos a visita do seu Manuel, gente boa, né? A pessoa aí de um caráter muito bom, o seu Manuel, gente boa, né? Então ele pede aqui, Xote Gostoso. Então vamos ouvir com o Índio Aragano. 721, bom dia pra...

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4: Maravilha, já estamos de volta, 7 horas e 25 minutos, depois dos nossos anunciantes, né? O Chororó volta aqui com o programa Show de Viola. Isso! 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Olha a nossa pergunta: o que é que tem no meio do Mercado Arco-Íris? Você sabe, então responda para nós. Isso, você vai concorrer aí a vários prêmios. Isso. 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Vamos aqui para o WhatsApp do... Deixa eu ver aqui quem mandou mensagens, né? Isso, deixa eu ver por aqui, né? Vamos passando por aqui, né? É, bom dia, estou na escuta, Claudemir Ribeiro. Alô, seu Claudemir, bom dia, obrigadão pelo carinho e audiência da sua companhia. Manda a próxima música para a família Mazurek, minha mãe Augusta, sua irmã Antoninha e netos Nora e Genros. Alô, família Mazurek, bom dia, forte abraço. Bom dia, Choró Pedro Zen, quero participar do sorteio da Tia Tere, já está participando, seu Pedro. Bom dia, Claudineia Mariano. A resposta da pergunta: o que tem no meio do Mercado Arco-Íris? Não é não, tá errada a resposta, não tá certa não. Deixa eu ver aqui. Bom dia, Choró, tudo bem, tudo certo? A resposta da pergunta é o arco-íris. Não é, tá errada. Deixa eu ver aqui. É a tia Tere, abraço para vocês, abraço pro Tônio e a Maria, a tia Tere. Ô tia Tere, bom dia, forte abraço, tia Tere, o Eloy, toda a galerinha, nosso abraço, mandando aquele forte abraço pro Tônio e a Maria, isso, então, beleza. Deixa eu ver aqui, o José Caldato tá participando aqui do nosso programa também, né, e tá concorrendo os almoços, isso, falando em almoço, você já sabe, o almoço só vale hoje, né. Só para esse domingo que vem não vale mais, né? Você que ganhar, o almoço tem que ir hoje, né? Se deixar para domingo que vem, não pode, não tem mais direito, né? O almoço é sorteado todos os domingos, então por isso que só vale para esse domingo, né? Você que ganhar, tem que ir hoje. Se não vai hoje, perde, tá bom? Vamos lá para os áudios dos ouvintes, meu jovem.
3: Bom dia, Chororó.
4: Bom dia.
3: É o Nego aqui do Vila
4: Fala,
3: Nova.
4: Fala, Nego.
3: Toca para nós escutar com o Gildo de Freitas, vamos acabar com esse apaixonamento. Quero concorrer ao sorteio de Tchaterim.
5: Bom dia, Chororó.
4: Bom dia. Felipe
5: Fortunato, quero participar do sorteio aí do Tchaterim.
4: Beleza.
6: Bom dia, Vitrulão.
4: Bom dia.
6: Ô, Chororó, bom dia.
4: Bom dia.
6: Domingo Risto, piscina.
4: Ah, Domingo.
6: Vai participar do sorteio da Tchaterim, do almoço. Beleza?
4: Beleza.
6: Tá com a música pra mim, da Flor do Meu Jardim aí. Tudo é bom pra você.
4: Obrigado.
6: Se eu tocar, eu agradeço. Beleza?
4: Já tá no prato, seu Domingo. Forte abraço. Solamente. Vamos lá então com a dobradinha gaúcha, meu amigo Iago. Isso. Vem aí o Não Sou Convencido. Nós não achamos com o Gil de Freitas. Quem canta aí? Os Monarcas, Não Sou Convencido e Flor do Meu Jardim, dobradinha gaúcha, fala João Carlos da Rosa.
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7: Maravilha, já estamos de volta, 7h40. 7h40. Aí eu vim do programa Show de Viola. Abraço especial para você. 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

0: Pachola, bom dia. Domingos da Rosa, Dona Olívia, bom dia. O Eliseu, ordenhando as vaquinhas, bom dia. Pro Faconzinho, bom dia. Nina Bieschi, forte abraço, bom dia. Pedro de Abreu, toda a família, bom dia. Seu Nenê, a Dona Neca, São Brás, Santa Isabel do Oeste, bom dia. Osvaldo Teles, Dona Isaíra, bom dia. O Neco e Dona Cecília, São Sebastião, bom dia. O Mano Nadir, Dona Lúcia, bom dia, forte abraço, tudo de bom. Seu João Rechimbach, alô, seu João Rechimbach, bom dia, forte abraço, tudo de bom. Aí o seu João Rechimbach, ouvindo o programa Show de Viola. Um abraço especial para a comadre Marli, para o Cid, para a Renata, toda a galera, o nosso abraço. Ivo Aguiar, Maria Nunes, forte abraço. Dona Laídas, bom dia. Mano de Unilda, cunhada Juscelia, em Braço do Norte. Santa Catarina, forte abraço, tudo de bom aí, mano, certinho. Seu Belúcio, forte abraço. Nani, São Pedro, São Isabel do Oeste, bom dia. O Dede, toda a galera, linha São Paulo, nosso abraço. O Dirca Mini, Dona Rita, Dona Jurema, Neivor, a Lu, as meninas, a Dona Terezinha, seu Luiz Nava, forte abraço, tudo de bom. Tem áudio do ouvinte?
1: Bom dia, Chororó. Bom dia, Chororó. Tá. Escutei tanto programa aí.
0: Opa, obrigado.
1: Eu quero responder a pergunta das parteleiras do mercado. Ô, João, quero participar do sorteio da Tia Terra. Faz uma música bem bonita pra nós aí. Queria falar com o Vircinho e o Zé de Fábio lá em São Francisco Rodeiro. O Zé de Fábio tá escutando uma hora dessa.
0: Beleza, Maurílio, forte abraço. Tá errada a resposta, não tá certa não, viu, Maurílio? Tá errada, brigadão pelo carinho dentro da sua companhia. Deixa eu ver por aqui, bom dia, Chororó. É o Anilton Coziol. É, quero participar do sorteio da Tia Tere, já tá participando, forte abraço. Deixa eu ver aqui. Bom dia, Chororó. Pedro Schreiber, a resposta da pergunta é um arco-íris. Não, tá errada. Isso. Deixa eu ver aqui. A Ivoné também respondeu aqui a pergunta, né? No meio do arco-íris é o traço que separa. Não, tá errado, viu, dona Ivonete? Bom dia, Chororó. Jane Carla Alves de Andrade, quero participar do sorteio da Tia Tere, já tá participando. Vamos trazer mais uma música, né? E depois vamos fazer o sorteio dos almoços, viu? Então, a hora que o Choró ligar aí pra você, você atender, você não vai falar alô. Você vai falar assim, a lancheria que é da Prêmios, a lancheria Tia Tere no programa do Choró, você já ganha. Mas é o seguinte, quem ganhou o almoço hoje tem que ir hoje almoçar. Tem que ir hoje, né? Não pode mais pro outro domingo, né? Não vai ficar mais pro outro domingo, só vale pra hoje, tá bom? É que mudou as regras lá na Tia Tere, tá bom? Antes você ganhava o almoço, não podia hoje, você podia no próximo domingo, né? Agora não. Quem ganhar o almoço hoje tem que ir hoje, você não vai e perde, né? Infelizmente perde o almoço, tá bom? Vamos trazendo pra cantar agora, Goiano, Tião Carreiro e Pardinho, O Mundo Velho Não Tem Jeito e Não Tem Jeito Mesmo, 7h44, na sequência a gente volta com o sorteio dos almoços. Bom dia pra vocês!

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2: É ele mesmo, 7 horas e 47 minutos. Deixa eu abraçar aqui minha amigona Elisete de Souza. Alô, Elisete, bom dia. Forte abraço, Elisete. A Elisete fez uma cirurgia, né? Tá se recuperando. Boa recuperação. Deus abençoe sua saúde. Essa semana eu vou tirar um tempinho, vou te visitar, viu, Elisete? Forte abraço. Bom domingão aí pra Elisete. É isso. Olha a nossa pergunta. O que é que tem no meio do mercado arco-íris? Você sabe, então responda pra nós. Eu vou falar aqui do mercado arco-íris. Na sequência eu volto fazendo o sorteio dos almoços. Tá bom? Não fala alô, tá bom? Você vai falar assim, a lancheria que dá prêmios, a lancheria tinha ter no programa do Choró, você já ganha, tá bom? 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São 7 horas e 49 minutos fazendo o sorteio dos almoços, tá bom? Você que ganhou almoço tem que almoçar hoje, tá bom? Para domingo que vem não vale mais, o sorteio é hoje e o domingo tem que ser hoje e o almoço tem que ser hoje, tá bom? Então você que ganhou almoço hoje tem que almoçar hoje, não pode mais esperar, se esperar para outro domingo perde, só vale hoje. Vamos lá para o primeiro número sorteado, vamos ligando para esse número, vamos ver quem tá nesse número, vamos ver se vai falar certa frase para ganhar o almoço.
3: A lancheria
2: que
3: dá prêmios está no programa do
2: Chororó. E a lancheria? Ele. Opa, quem tá falando, por gentileza?
3: É a Nilton Coziol.
2: Ô, parabéns, ganhou o almoço. Acho que desligou, mas falou certo, ganhou o almoço, né? Então hoje pode almoçar na Tia Tere. Domingo que vem não pode, tem que ser hoje, tá bom, seu Ailton? Mais um número, Iago já sorteou mais um número, vamos ligando para esse número, vamos ver quem tá nesse número.
4: Lancheria Tia Tere, que dá prêmios no programa Chororó.
2: Quem tá falando, por gentileza?
4: Jane.
2: Ô, dona Jane, ganhou o almoço, parabéns, Deus abençoe, bom domingão.
4: Muito obrigada, é um almoço?
2: É um almoço. Você pode levar quem você quiser junto, mas você não paga, a pessoa que vai junto paga.
4: Tem... Ok, muito obrigado.
2: Deus abençoe, bom domingão, tchau, tchau.
4: Tchau.
2: Olha, falou certinho, ganha, né? Se falar certo, ganha o almoço, então tem que almoçar hoje, não pode deixar para domingo que vem, os almoços só valem para esse domingo, né? Então você ganhou hoje, tem que ir hoje, tá bom? Obrigadão, Tia Tere, o Eloy, Deus abençoe sempre, prospere muito essa família abençoada que sempre faz... aqui pelo programa Show de Viola, né? E por vários programas aqui da Independência que a gente acompanha, tá bom? João de Melo, bom dia, forte abraço, João de Melo, toda a galera da Anunciação, sempre ligado com a gente, isso, Valdir do Bar, isso, forte abraço, o Keno Vieira, o Pelé, a Dona Maria, forte abraço, a galera da Anunciação, isso. Vamos trazendo pra cantar agora, quem canta agora, meu jovem? Não tem música programada, o Choro não programou música, mas quem que é isso, Choró? Então, programa aí, Tonico e Tinoco, Menino da Porteira, enquanto eu vou falar aqui que no próximo domingo, 26 de julho, tem matiné no Clube Parede da Terceira Idade, aqui de Salto do Lontra, com isso às 14 horas, na animação do musical Estrela Azul do Paraná. 991-190404 é o telefone para você contratar o musical Estrela Azul do Paraná para qualquer evento. 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Toda sexta-feira tem encontro com o matiné. Tonico e Tinoco, Menino da Porteira. Deixa cair com a moda boa 752. Bom dia.

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6: Ela mesmo, 7 horas e 57 minutos. A Lúcia participando aqui do nosso programa, né? É, lá de Santa Isabel, respondeu a nossa pergunta. Tá errada a resposta, Ana Lúcia, tá? Tá errada a resposta. Forte abraço a Lúcia. Isso. O Mano Nadir. 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A última de hoje, Moraizinho, fim do mundo. Com essa nós se mandamos, voltamos domingo que vem, se Deus quiser, aí com o nosso programa Show de Viola e com sua participação. Nós agradecemos de coração. Uma semana abençoada para todo mundo. Paz, saúde e alegria. Fui, tchau, tchau.

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2: Atualmente 8 horas, como acontece todos os domingos, a partir desse horário, o meu, o seu, nosso programa de integração musical. Nosso abraço, nosso bom dia. Cara, dá uma confusão aqui. Bom dia do Noca, bom dia do Iago. Ah, não deu problema. Ah.
3: Falhou a Kombi.
2: Falhou
3: a Kombi. Bom dia pra você que tá ouvindo, irado, ligado aí com a gente aqui, né? Deu um probleminha no microfone aqui do seu Noca, né, gurizada? Mas vamos começando aí com integração musical, mais uma manhã de domingo aqui na sua, na melhor rádio Independência aqui de Salto do Lontro. Bom dia do Júnior, que Deus abençoe. Eita. A todos, até as 9 horas da manhã com muita moda boa. Agora acho que deu uma ajeitada no microfone, né?
2: O Noca chegou, né, o microfone deu licença. Bom dia do Noca, bom dia do Iago.
3: Doidou cedo,
2: e já. E você que nos dá onda, sintonia. Um bom domingo!
3: Bença, aí, pai. Tudo beleza? Agora ajeitou, né?
2: É, que bom. Agora temos nós aí no seu rádio.
3: Isso aí.
2: Vamos iniciar o programa. Tonico Tinoco canta Triste Despedida.
3: 8:01, bom dia pra você.

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1: Agora são 8 horas mais 5 minutos.
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1: Vamos com moda?
2: Vamos com moda. Pessoal participando com a gente aqui no WhatsApp da Rádio Independência, né? Bom dia, Duídos Reis! Como é que tá, meu amigo? Feliz aniversário pra ti, que Deus te abençoe muito. Muitos e muitos anos de vida aí pro amigo Alduir dos Reis, também um abraço para toda a família, né? Família dos Reis aí, os Vergamota, Pedro, Bino, pessoal aí do São Domingos. Daqui a pouquinho vamos aí incomodar um pouco aí, Alduir, beleza? Aquele abraço, galo velho, beleza pura? E vai a próxima música para ti, um bom domingo. Também o Zé de Favre, também na sintonia, bom dia, velho, tudo certo? Tomando umas cuias de mate aí, aquele abraço, um bom domingo pro amigo também. Aqui a Elisete de Souza, também esteve de aniversário dia 15, vai nossos parabéns. Muitos e muitos anos de vida, que Deus abençoe a Elisete sempre na sintonia com a gente, um bom domingo.
1: E por falar em domingo, o Pedro Negrinho, bom dia Pedro. E o filho Dimper, esteve nos visitando essa semana, disse que não perde um programa nosso, que bom a gente ouvir isso, né?
2: Beleza.
1: Leomar de Almeida, bairro Itaipu, também é nosso abraço, nosso bom dia. Paulo de Paula canta, nós não temos vez, né? Pobre não tem vez. Opa! 8 e 9.
2: Bom dia.
1: Tem vez, mas é feliz.

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1: Agora os 8 horas mais 13 minutos.
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1: Vamos com moda?
2: Vamos lá, hoje vamos com moda.
1: Tô meio atacado.
2: Essas gripes aí não é fácil, né, gurizada? E o pescador já tá de rádio ligado. Bom dia, Natálio. Tudo bom? Aquele abraço, Natálio, aí na sintonia com a gente. Também a Jaqueline Aparecida Leodoro, homenageando a Jailton Alves Leodoro, que foi aniversário segunda-feira. Meu pai que fez aniversário. Já também aqui o Leocir Alves Leodoro. Família Leodoro, aquele abraço especial. Gurizada de aniversário, isso aí, meus parabéns da gente, vai o programa todo pra vocês. Também o Zé, na comunidade do São Luís, e a Antônia também na sintonia, mandando um abraço lá pro Rio Gavião, o José Borba, pedindo a música do Pitoco. Daqui a pouquinho vamos rodar aí. Aquele abraço, Zé, bom domingo. Também o Luiz Soares na sintonia, Nilza Pedroso também, aquele abraço pra vocês, bom domingo também na sintonia com a gente.
1: E está na nossa companhia o pessoal do Poço Segiba. Bom dia, Mime.
2: Ô, Mime, como é que tá?
1: O Wilson, o Cavanhol.
2: E os outros,
1: a gente não lembra o nome agora.
2: Isso.
1: Um abraço a todo o pessoal do Poço Sigim, onde a gente tem grandes amigos. Um ótimo trabalho ali também, né? Um abraço para o Ademar, popular Freezer, nosso vizinho.
2: Azar, Freezer, como é que tá, homem?
1: Bom dia, Ademar.
2: Bom dia. Obrigado
1: pela companhia. Ademar, eu tenho o prazer. Todo dia a gente bate um papinho, né? Gostoso a gente ter amigo e conservar, que nem eu e o Ademar temos essa qualidade de amigos.
2: Isso aí.
1: Um abraço para o João Franco.
2: Ô, Franco.
1: João Franco.
2: Bom dia.
1: Toca gaita, toca violão e canta bem.
2: Ula,
1: esteve lá no almoço lá do Seu Gentil ontem, tempo de aniversário. Depois a gente faz uma homenagem especial pro Seu Gentil. Mas o João esteve lá. Cantou bastante com o Seu Gentil, cantou comigo também, mas eu não tava muito nessas coisas, então ficou mais para eles. Tudo bom para você, João. Foi um prazer a gente se encontrar ontem lá. E parabéns pelo teu talento musical, tá? O Gentil pediu para rodar essa música aqui, eu acho que nunca rodemos. Mas vamos rodar agora. Noque o aniversariante. História da minha vida. 8 e 18.
2: Bom dia para você.

0: Agora são 8 horas mais 22 minutos.
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0: Eu tive lá ontem um pouquinho.
1: Olha.
0: Nossa, aquele ali. Papo, Sadê. Me deu a sacolada de chuchu.
1: Ula, bicho.
0: É.
1: Bom demais.
0: Depois pode pegar uns lá pra tu.
1: Opa. 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
0: Então tá bom.
1: Vamos atender o recado, vamos lá. Vamos lá que o pessoal tá participando com a gente aqui no WhatsApp da Rádio Independência, né? Oi, tá? Olha aí, ó. Que tal, Hernani? Sempre escutando nós, né? Eu achei que hoje tinha pulsado na pestana, né, Hernani? Mas aí, ó. Bom dia, beleza pura. Tá na atividade aí. Um abraço também pro Edson Caranhato em Dois Vizinhos também. Sempre na sintonia pedindo a música Mala Amarela, isso? Vamos ver o que dá pra fazer aí, né? Boda boa.
0: Vai pro Clair Caranhato.
1: O Clair também?
0: É o dono aí daquele lojão do Braz ali.
1: Um abraço, família Caranhato aí. O Edson na sintonia em Dois Vizinhos. Hernando sempre na parceria. Seu Valdemar também. Bom dia, seu Valdemar. Também mandando um chasque aqui no zap da Rádio Independência,
0: e,
1: né?
0: E falar em Caranhato, o seu Luiz aqui no nosso bairro ali. E o pai da gurizada lá, o seu Maurício Caranhato, um abraço, bom dia pra todos vocês.
1: Isso aí, teve de aniversário essa semana aí também, né? As que tal, tio Alce, Alcemir Andretta de aniversário. Oh. Recebe os parabéns aí de toda a família Andretta, né? Inclusive, sogra, bom dia.
0: Eu vi uma fumaça pra aqueles lados,
1: é?
0: Que eles estavam queimando pneu.
1: Fazendo uma greve de caminhão. Já pensou, né, tio? Muitos anos de vida pra ti, que Deus te abençoe. É uma pessoa admirável, trabalhadora, né? E recebe o nosso abraço aqui do programa Integração Musical e toda a família, né? E a próxima música é uma música de fundamento aí. Vamos rodar aquela castração a pialo, né? E
0: essa eu quero oferecer
1: pialo velho.
0: Uma pessoa, quero ver se tu adivinha.
1: Quem que é?
0: Ih, eu chamo a mãe que o pai tá louco.
1: Olha aí, ó. É, tio Neri, bom dia. Edson também, o Josi.
0: Tem que ter um jeito de brincar diferente.
1: Chama agora. A mãe que o pai tá louco, é boa, né? Vamos rodar essa então, Iago? Baitaca, castração a piaula.
0: Então vamos ver a hora. Agora são 8h27.
1: Isso, bom dia pra você.
2: Quero mandar minha homenagem, meu abraço ao meu amigo Roselei Portela, o popular palito.

0: Agora são 8 horas mais 31 minutos.
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0: Então vamos com moda?
1: Vamos com moda, pessoal participando com a gente. E aqui no Zap da Rádio, né? 991-18-1390, WhatsApp liberado. Lá em Brusque, bom dia, mana! Opa. Tudo bem? Estão na sintonia aí, ela e o Alex, né? Estão na sintonia aí com a gente aí pelo aplicativo. Um abraço, mano! Um beijão pra ti. Quando puder, venha pra cá, né? A sardada
0: de você. Dá uma palavra, hã? Daí ele tem mais favorito.
1: Ó.
0: Alexa.
1: Alexa.
0: Ô Alexa, cuida bem da minha filha aí, Alexa.
1: Olha aí, ó. Abraço, mano. Lá em Brusque, na sintonia com a gente. Também o primo, Nicanor. Seu Nicanor na Mariotti, né? Também aqui mandando lá mensagem. Lá na Santa Bárbara, Alfredo Wagner também na sintonia aí, né? Bom dia, Nicanor. Tudo onde beleza?
0: Eu li os meus primeiros passos.
1: Abraço.
0: É. Tudo pela primeira vez eu fiz lá em Santa Bárbara.
1: O lugar alto, né? Tive o prazer de conhecer bem o lugar lá. Foi uma honra pra mim, né? Conhecer o lugar que o pai sempre comentava as histórias, né? E a minha gratidão eterna à família que levou até lá, né? Foi muito marcante. Aquele abraço assim que possível, quero voltar lá de novo, lá um pessoal muito caloroso, uma visita assim que realmente marcou muito a minha vida aí. Aqui o pessoal também participando, o Chacho e o Bonete. Opa. Né? No Morro do Cador aí na Terra Planagem, estão na sintonia, aquele abraço. Ah, é, isso aí. Também o Homem das Bananas também tá de rádio ligado, né, Escramucim? Como é que tá? deu um geadão aí, não foi fácil.
0: Perfeito. Mas tá começando a sair da toca já.
1: Aham. Valeu, Escramucim, aquele abraço pro amigo, um bom domingo. Também o Serginho na sintonia, tudo bom, Coerish? Beleza? Sérgio Coerish também mandando mensagem. O John Jones pedindo um modão. Já vamos estar rodando aí. Aquele abraço, John Jones. Bom domingo pra ti, meu amigo.
0: Vamos registrar os aniversariantes dessa semana. É. Teve aniversário dia 17, o mano Jocelô.
1: Ô, tio.
0: Mano. Muitos anos de vida, muita felicidade, muita saúde. E recebe os parabéns da esposa Sola. O Solange, eu chamo ela de Sola. E as filhas Ana Paula e a Maria Eduarda. E os nossos parabéns também, que Deus abençoe, muitos anos de vida e possa sempre ser aquele mano honrado como sempre foi, né?
1: Muita saúde, tio, muita saúde, então. Que Deus te abençoe. Logo, logo vamos cantar umas modas aí, né?
0: É, passar essa gripe, né?
1: Isso.
0: Quero registrar com muito prazer também o aniversário do meu amigo Gentilo. Ô, seu Gentilo, já te dei os parabéns pessoalmente hoje. Hoje vai através dos microfones. Recebe os parabéns da companheira Lúcia e os filhos, o Carlinho, o Geraldo, o Chico e a Mana. Conheço por Mana, né? E também a Rose, as suas noras. Eu conheço só por nome a Rose e a mulher do Geraldo. E toda a piazada que estava lá ontem, foi uma festa muito gostosa, muito gratificante. Sempre é um prazer a gente comemorar a festa dos amigos daquele jeito que a gente fez lá no Seu Gentil ontem. Por isso que eu tô rouco hoje. Eu acho que a gente exagerou na... as cantorias.
1: Aí sim, ó.
0: É, e daí hoje tô pagando o que não comprei, né?
1: Deus te abençoe, gentil. Muitos
0: parabéns,
1: anos de vida.
0: Parabéns, seu gentil. Tudo de bom, grande muitos amigo. Anos de vida. Só 70, 87 anos. Ah, eu chegasse lá com aquela garra.
1: Deus te abençoe, galo velho.
0: Aquela disposição de trabalhar e atender bem e valorizar seus amigos, né? Essa música é especial pra vocês dois, pro meu mano e pro seu gentil. Teixeirinha canta! Feliz aniversário, 8h39.
1: Bom dia.

0: vivo aniversariante!
1: Viva! Parabéns, parabéns!
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3: Agora são 8:42.
4: 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Do teu gosto aí, seja gaúcha, banda, sertaneja, né? Do jeito que tu quiser, a gente faz o pendrive. 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
3: Clube Renascer, vamos lá.
4: Hoje à tarde, né? Aquele matinezaço, tu que treinou com a vassoura a semana inteira, opa, né? Deu uma tostaviada pra fazer bonito. Hoje é o dia no Clube Renascer, né? Aquele matinezaço com a banda Oriente, né?
3: Pior sentar em brinco com o cabo da vassoura. A sua semana levando pra um lado, não quer mais saber de cabo da vassoura.
4: Daí vamos lá de tarde, né? Vamos lá de tarde, lá o matinezão, lá a banda Oriente, lá mandando ver aquele matinezaço, né? No Clube Renascer. E na próxima quarta-feira, festa julina, pai. É a festa julina aí, clima de festa julina no Clube Renascer. Pois é, que eu... É, quem manda ver lá, que vai animar o matinezaço, né, vai ser o Luan Campos e Kleber Tomazinho. Cobrando a ser com as melhores promoções, a gente vai divulgando sempre por aqui no Integração,
3: muito linda,
4: né?
3: Que tá se sumindo é a fogueira de São João, né?
4: Olha aí.
3: Agora já é julho também.
4: É, agora é Julina, né?
3: É, agora é Julina. É Julina, Juliana.
4: Quem tá na sintonia com nós aí, ó. Ô, Perereca, tudo bom? Evander Barros na sintonia com a gente e também o João... E a Manuela na sintonia aí, ó.

0: Olha que lindo, ó, véio. Os dois aí, ó.
1: Que legal.
0: Então, né? De rádio ligado com a gente aí. Aquele abraço, Ivan.
1: O tempo tá anunciando chuva, né?
0: Como é que tá aí em Guarapuava? Muito frio? Ou tá? Aqui tá bacana. Ontem foi um dia até bem quentinho, hein? Aquele abraço, Ivan. Bom domingo pra ti. Obrigado pela sintonia no aplicativo aí da Rádio Independência. Também a Roseli Parpinelli também na sintonia. Bom dia, um abraço. Bom domingo. Também participando por aqui. Alencar Lutemberg, como é que tá, meu galo? Tudo certo? Também na sintonia aí com a boia. Azar. Começar o domingão, né? Firme, né? Aquele abraço, Alencar. Bom domingo pra você. E também toda a família Lutemberg, né? Barra Bonita aí, sempre na parceria. Vamos lá então com o Pitoco? Agora o Pitoco vai cantar com o Teodoro Sampaio. Pitoco! Família Zizik.
1: Zizik lá de São Domingo. Abraço, 8h47.
0: Bom dia.

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1: Puta rancheirinha gostosa, 8,50.
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1: Então, vamos com moda?
2: Isso!
1: Vamos atender nossos ouvintes.
2: Nego do Vila Nova, bom dia!
1: Bom dia, nego!
2: Beleza? Opa. Pedido com Girdo de Freitas, não sou convencido. Aquele abraço, nego. Obrigado pela sintonia. Também o Chico, mas que tal, o Barbosa, né? Ô, Chiquinho, como é que tem, homem? Tá de rádio ligado, então, pedindo a música João Boiadeiro. Aquele abraço pro Chico, pra Ana, pro Lorival aí na sintonia com a gente. João Boiadeiro, a música do Pipi. É Piripipi, né, Chico? Piripipipi. Aquele abraço, Chico. Bom domingo. Pedido especial do ouvinte, anteriormente foi pedido Mala Amarela. Vamos tá rodando já.
1: Mala Amarela, depois não sou convencido, né?
2: Aham.
1: 8h52.
2: Bom dia.

0: Vamos reunir a piauzada para atravessar o sertão de Mato Grosso.
1: Quase 8 horas, mais 55 minutos, atendendo nosso amigo, o Chico.
2: Carrega um pouquinho aí, Iago. Ó. O piripipi. Abraço, Chiquinho. Bom domingo pro amigo aí.
1: E também lá do Vila Nova, lá o...
2: E agora vamos rodar pro nego do Vila Nova, né? Não sou convencido com o Girdo de Freitas.
1: Segura lá, nego. 8h56.
2: Moda boa.

0: Agora são 8 horas mais 59 minutos, tudo que é bom dura pouco. Nosso abraço e muito obrigado a quem esteve na nossa companhia. Domingo que vem a gente volta. Com muita satisfação levar esse programa até seus lares. Tchau do Noca, tchau do Iaga, até domingo, se Deus quiser.
1: Tchau do Júnior, encerremos mais uma integração musical. Domingo que vem nós temos por aqui, se Deus quiser. Continue em sintonia com a Rádio Independência, valeu.
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nos escandalizar quando surgem problemas na nossa comunidade, ciúmes, fofocas ou até pecados mais graves. Devemos sempre, com muita paciência, nos animar e continuar em frente sem deixar que estas situações nos roube o estímulo para trabalhar nos campos do Senhor. Devemos afastar a ideia de que os grupos de igreja têm que ser formados só por gente santa. Jesus já nos tinha avisado. Vamos de pé, com muito entusiasmo, receber a equipe de celebração cantando.

0: Bendito seja Deus que nos reuniu no amor de Cristo.
1: Bom dia a todos.
0: Bom dia.
1: Sejam todos bem-vindos, bem-vindas para esta celebração.

Oremos. Senhor, sede propício a vossos fiéis, e benigno multiplicai neles os dons da vossa graça, para que fervorosos na fé, esperança e caridade, perseverem sempre vigilantes na observância dos vossos mandamentos. O nosso Senhor Jesus Cristo, vosso Filho, que é Deus, e convosco vive e reina na unidade do Espírito Santo, por todos os séculos.

0: Leitura do Livro da Sabedoria. Não há, além de ti, outro Deus que cuide de todas as coisas e a quem deva mostrar que teu julgamento não foi injusto. A tua força é princípio da tua justiça, e o teu domínio sobre todos te faz para com todos indulgente. Mostras a tua força a quem não crê na perfeição do teu poder, e nos que te conhecem castigas o seu atrevimento. No entanto, dominando tua própria força, julgas com clemência, e nos que governas com grande consideração, pois, quando quiseres, está ao teu alcance fazer uso do teu poder. Assim procedendo, ensinastes ao teu povo que o justo deve ser humano, e a teus filhos, desde a confortadora esperança de que concedes o perdão aos pecadores. Palavra do Senhor.
1: Graças a Deus.

0: Leitura da carta de São Paulo aos Romanos. Irmãos, o Espírito vem em socorro da nossa fraqueza, pois nós não sabemos o que pedir, nem como pedir. É o próprio Espírito que intercede em nosso favor com gemidos inefáveis. E aquele que penetra o espírito dos corações sabe qual é a intenção do Espírito. Pois segundo Deus, que o Espírito intercede em favor dos santos. Palavra do Senhor.
1: Graças a Deus.

0: Senhor esteja convosco.
1: Ele está no meio de nós.
0: Proclamação do Evangelho de Jesus Cristo segundo Mateus.
1: Glória a vós, Senhor.
0: Naquele tempo, Jesus contou outra parábola à multidão. O reino dos céus é como um homem que semeou boa semente em seu campo. Enquanto todos dormiam, veio seu inimigo, semeou joio no meio do trigo e foi embora. Quando o trigo cresceu e as espigas começaram a se formar, apareceu também o joio. Os empregados foram procurar o dono e lhe disseram: Senhor, não semeaste boa semente no teu campo? De onde veio então o joio? O dono respondeu: foi algum inimigo que fez isso. Os empregados lhe perguntaram: Queres que vamos arrancar o joio? O dono respondeu: não. Pode acontecer que, arrancando o joio, arranqueis também o trigo. Deixai crescer um e outro até a colheita. E no tempo da colheita, direi aos que cortam o trigo: arrancai primeiro o joio e amarrai-o em feixes para ser queimado. Recolhei, porém, o trigo no meu celeiro. Jesus contou-lhes outra parábola. O reino dos céus é como uma semente de mostarda, que um homem pega e semeia no seu campo. Embora ela seja a menor de todas as sementes, quando cresce, fica maior do que as outras plantas e torna-se uma árvore, de modo que os pássaros vêm e fazem ninhos em seus ramos. Jesus contou-lhes ainda uma outra parábola. O reino dos céus é como um fermento que uma mulher pega e mistura com 3 porções de farinha, até que tudo fique fermentado. Tudo isso Jesus falava em parábolas às multidões. Nada lhes falava sem usar parábolas, para se cumprir o que foi dito pelo profeta: abrirei a boca para falar em parábolas, vou proclamar coisas escondidas desde a criação do mundo. Então Jesus deixou as multidões e foi para casa. Seus discípulos aproximaram-se dele e disseram: explica-nos a parábola do joio. E Jesus respondeu: aquele que semeia a boa semente

0: pertencem ao maligno. O inimigo que semeou o joio é o diabo. A colheita é o fim dos tempos. Os ceifeiros são os anjos. Como o joio é recolhido e queimado ao fogo, assim também acontecerá no fim dos tempos. O Filho do Homem enviará os seus anjos, e eles retirarão do seu reino todos os que fazem outros pecar, e os que praticam o mal. E depois os lançarão na fornalha de fogo, aí haverá choro e ranger de dentes. Então os justos brilharão como o sol no reino de seu Pai. Quem tem ouvidos, ouça. Palavra da salvação.
1: Glória a vós, Senhor.
0: Então, prezados irmãos e irmãs, presente aqui na matriz, Nossa Senhora Aparecida, a você que reza também conosco através da Rádio Independência. Nós estamos vivenciando essa liturgia do 16º domingo do tempo comum e sendo instruídos pelo nosso catequista São Mateus, que vai trazendo os ensinamentos de Jesus. Já começamos desde domingo passado as parábolas de Jesus. Parábolas são comparações. É um método pedagógico, podemos dizer assim, que Jesus utiliza para transmitir a sua mensagem. E aqui nós vamos uma sequência de 7 parábolas, hoje contada 3 parábolas nesse mesmo contexto, nesta mesma celebração, para mostrar um pouquinho justamente aqui essa paciência de Deus. É o que nós podemos assim dizer, né? A liturgia de hoje fala dessa paciência de Deus e nos convida também a buscarmos esta paciência e essa prudência.

Por que não evitou essas coisas? Por que que Deus permite tudo isso? Por que que não intervém para castigar, então, os pecadores e assim por diante? Aqui, o livro da sabedoria nos apresenta aqui que Deus ama todas as pessoas que criou, mesmo quando estas praticam o mal. Às vezes nós julgamos, né, julgamos certos males como castigos de Deus. Mas Deus, ele é tolerante, Deus é justo, em quem a bondade e a misericórdia se sobrepõem à vontade de castigar. E nos convida a adotar esta mesma atitude. Então, o livro da sabedoria passa justamente

haja conversão da parte então do ser humano. Da mesma forma, a segunda leitura aqui também sublinha a bondade e a misericórdia de Deus, afirmando que o Espírito Santo, ele vem em

destacados nas três parábolas: a parábola do trigo e do joio, a parábola do grão da mostarda e também no fermento, na massa. Então, aqui essa primeira parábola.

paciência do ser humano e, por outro lado, a outra atitude, a paciência de Deus. Veja que a impaciência da parte, então, dos homens, né, quando do querer resolver a qualquer custo, sem pensar, né? Então, aquilo quando os discípulos voltam da missão e por alguns que não quiseram aceitar a pregação, eles até propuseram a Jesus: queres que façamos então que desça fogo, né, sobre eles? Como dissesse assim, vamos acabar já com esses que não querem aceitar a gente, né? E aqui, ou então aqui nessa mesma leitura, diz: Senhor, queres que arranquemos o joio? É uma atitude, às vezes, um tanto quanto impensada, tomada automaticamente, né, numa ansiedade, e que às vezes acaba não promovendo aquilo que de fato deveria fazer acontecer. E da parte de Deus, nós temos justamente essa paciência.

se conhece também toda, né, a vivência. Então Deus não quer a destruição do pecador e talvez a segregação também dos maus. Por quê? Porque Deus é paciente, Deus é misericordioso, lento para a ira,

discípulos e continua também a trazer para a nossa vida, né? Então a paciência de Deus com o joio nos convida ao quê? A rejeitar as atitudes, talvez mesmo de rigidez, intolerância, incompreensão e muitas vezes até mesmo de quê? De vingança, né? Para contemplar melhor também a face do nosso semelhante e assim também perceber a paciência de Deus e colocar também a nossa paciência para transformar talvez aquela

do joio e do trigo, é, Jesus nos convida também ao quê? A fazermos discernimento. A não assim, hoje nós vivemos numa sociedade que tudo é apressado. Tudo é apressado. Tudo tem que ser já. Tudo tem que ser agora, né? Qualquer coisa a gente já explode, né? A gente vê aí, às vezes, os comentários também nas redes sociais. Qualquer coisinha já, no bem popular, assim, já solta os cachorros, né? Ou seja, já tem certas atitudes impulsivas, já saem os palavrões, já sai um monte de coisa, né? E Jesus nos convida a termos a paciência, a amadurecer, né? Ou seja, a ver, a discernir, ver o que, que está acontecendo e etc., para daí tomarmos uma atitude, né? Aqui, Jesus diz, cuidado, que de repente, no querer arrancar o joio, pode destruir também.

é que entra também as duas parábolas, né? A parábola da mostarda, da semente, pequenina, insignificante, mas que cresce até aninhar pássaros em seus ramos. Quer dizer, por mais que seja aquele gesto pequeno de coisas certas que nós vamos fazendo, aos pouquinhos, ou seja, vai crescendo, vai se transformando e aí vai sendo até abrigo, né? Para alguém que precisa dessa segurança. E da mesma

vão transformando a massa, vão fazendo crescer, vão levedar, né? Então assim também, os grãozinhos das coisas boas que vamos semeando, por mais que sejam pequenas, dentro do contexto da massa, ou seja, também da sociedade, né? Então vai transformando, vai então fazendo acontecer o bem. Então, assim, nós estaremos transformando talvez o joio em trigo, né? O trigo, o joio e o trigo são muito parecidos. Por isso é que precisa justamente do discernimento. Então, o reino de Deus, tudo isso Jesus, ele conta para falar do reino de Deus. O reino de Deus é o já e o ainda não. É o agora e o ainda não, né? Ou seja, é o agora porque nós estamos fazendo também, né, acontecer. É nós que somos agentes de transformação. Então, o reino de Deus já está presente entre nós, mesmo misturado com o joio, mesmo pequeno como o grão de mostarda ou no pouco, né, de fermento. O reino de Deus, podemos dizer assim, não é um condomínio fechado, formado de bons e perfeitos. Estão presentes também as pessoas que por vezes não fazem a vontade de Deus. Então aqui nós somos convidados a sermos também esses transformadores desta realidade. Aí nós podemos nos

outra vez joio, o joio do ódio, da discórdia, da calúnia, da difamação, de tantas coisas, né, de ruim que acontece no mundo. Então, um modo de ajudar a mudar o mundo do mal, fazendo o bem, é continuar semeando justamente o trigo, por menor que seja, assim como aquela grãozinha de mostarda, fazendo acontecer, né, o bem. Cada um fazendo a sua parte, o reino de Deus acontece. Reino de Deus, deixar Deus ser Deus, que as ações de Deus, né, se manifestem. Caso contrário, o joio vai tomando conta, né? Ou seja, o inimigo, ele vai o quê? Vai transformando também.

0: Meus irmãos e minhas irmãs, pedimos a graça de Deus, a força, através também da Santíssima Trindade, rezando. Creio em Deus Pai, Todo-Poderoso, Criador do céu e da terra, e em Jesus Cristo, seu único Filho, nosso Senhor,
1: que foi concebido pelo poder do Espírito Santo,
0: nasceu da Virgem Maria, padeceu sob Pôncio Pilatos, foi crucificado, morto e sepultado, desceu à mansão dos mortos, ressuscitou ao terceiro dia, subiu aos céus, está sentado à direita de Deus Pai Todo-Poderoso, donde há de vir a julgar os vivos e os mortos. Creio no Espírito Santo, na Santa Igreja Católica, na comunhão dos santos, na remissão dos pecados, na ressurreição da carne, na vida eterna.
1: Amém.
0: Amém. Irmãs, irmãos, confiantes de que o Senhor cuida de todas as coisas, peçamos que Ele venha em socorro da nossa fraqueza, rezando com fé. Senhor, mostrai-nos a vossa força.
2: Pela Igreja de Deus, para que viva na unidade que gera compromisso e saiba superar as divisões e as tensões por meio da fraternidade e da caridade, rezemos com fé.
0: Senhor, mostrai-nos a vossa força.
2: Pelos povos, para que, em meio às agitações e ansiedades do mundo atual, tenham as luzes do Espírito Santo que tudo acalma e torna possível, rezemos com fé.
0: Senhor, mostrai-nos a vossa força.
2: Pela saúde mental, física e espiritual de todas as pessoas que, atormentadas pela cultura do ódio, da violência e da intolerância, adoecem e se tornam insensíveis, rezemos com fé.
0: Senhor, mostrai-nos a vossa força.
2: Pelas paróquias, para que, pondo a comunhão no centro, sejam cada vez mais comunidades de fé, fraternidade e acolhimento dos mais necessitados, rezemos com fé.
0: Senhor, mostrai-nos a vossa força. Deus de toda bondade e paciência, em vós está a nossa confiança. Acolhei os nossos humildes pedidos, que depositamos diante do vosso coração. Por Cristo nosso Senhor.
1: Amém. Amém.

0: Orai, irmãos e irmãs, para que o meu e vosso sacrifício seja aceito por Deus Pai Todo-Poderoso.
1: Receba, Senhor, por tuas mãos este sacrifício, para a glória do seu nome, para o nosso bem e de toda a sua santa Igreja.
0: Ó Deus, no único sacrifício da cruz, levastes à plenitude os diversos sacrifícios da antiga lei. Aceitai esta oblação das mãos dos vossos fiéis e santificai-a com a mesma bênção que destes à oferta de Abel, a fim de que sirva para a salvação de todos o que cada um trouxe em vossa honra, por Cristo nosso Senhor.
1: Amém.
0: O Senhor esteja convosco.
1: Ele está no meio de nós.
0: Corações ao alto.
1: O nosso coração está em Deus.
0: Demos graças ao Senhor nosso Deus.
1: É nosso dever e nossa salvação.
0: Na verdade é digno e justo, é nosso dever e salvação dar-vos graça sempre em todo lugar, Senhor Pai Santo, Deus Eterno e Todo-Poderoso. Pois em vossa misericórdia amastes tanto o mundo, que nos enviastes vosso próprio Filho como Redentor. Quisestes que ele fosse em tudo igual a nós, menos no pecado, para amardes em nós o que nos comprazia com vosso Filho. Por sua obediência ele restaurou os dons que por nossa desobediência, pecando, tínhamos perdido. Por isso também nós vos louvamos, Senhor, com todos os anjos e santos, e exultantes cantamos a uma...

0: Na verdade, ó Pai, vós sois santo e fonte de toda a santidade. Santificai, pois, estes dons, derramando sobre eles o vosso Espírito, a fim de que se tornem para nós o corpo e o sangue de nosso Senhor Jesus Cristo.
1: Enviai o vosso Espírito Santo.
0: Estando para ser entregue, abraçando livremente a paixão, Jesus tomou o pão, pronunciou

entregou a seus discípulos, dizendo: Tomai todos e bebei. Este é o cálice do meu sangue, o sangue da nova e eterna aliança, que será derramado por vós e por todos

0: da fé.
1: Anunciamos, Senhor, a vossa morte e proclamamos a vossa ressurreição. Vinde, Senhor Jesus.
0: Celebrando, pois, o memorial da morte e ressurreição do vosso Filho, nós vos oferecemos, ó Pai, o pão da vida, o cálice da salvação. Vos agradecemos porque nos tornastes dignos de estar aqui na vossa presença e vos servir.
1: Aceitai, ó Senhor, a nossa oferta.
0: Suplicantes, vos pedimos que, participando do corpo e sangue de Cristo, sejamos reunidos pelo Espírito Santo num só corpo.
1: O Espírito nos una num só corpo.
0: Lembrai-vos, ó Pai, da vossa Igreja, que se faz presente pelo mundo inteiro, e aqui convocada no dia em que Cristo venceu a morte e nos fez participantes da sua vida imortal, que ela cresça na caridade em comunhão com o Papa Leão, com o nosso Bispo Edgar, os bispos do mundo inteiro, os presbíteros, diáconos e todos os ministros do vosso povo.
1: Lembrai-vos, ó Pai, da vossa Igreja.
0: Lembrai-vos também, na vossa misericórdia, dos nossos irmãos e irmãs que adormeceram na esperança da ressurreição, e de todos os que partiram desta vida, acolhei-os junto a vós na luz da vossa face.
1: Concedei-lhes, ó Senhor, a luz eterna.
0: Enfim, nós vos pedimos, tende piedade de todos nós e dai-nos participar da vida eterna com a Virgem Maria, Mãe de Deus, São José, seu esposo, os apóstolos e todos os santos que neste mundo viveram na vossa amizade, a fim de vos louvarmos e glorificarmos por Jesus Cristo, o vosso Filho. Por Cristo, com Cristo e em Cristo, a vós, Deus Pai Todo-Poderoso, na unidade do Espírito Santo, toda honra e toda glória por todos os séculos dos séculos.

0: Somos chamados filhos de Deus e realmente o somos. Por isso podemos rezar confiantes. Pai nosso, que estais no céu, santificado seja o vosso nome. Venha a nós o vosso reino. Seja feita a vossa vontade, assim na terra como no céu. O pão nosso de cada dia nos dai hoje. Perdoai as nossas ofensas, assim como nós perdoamos a quem nos tem ofendido, e não nos deixeis cair em tentação, mas livrai-nos do mal. Livrai-nos de todos os males, ó Pai, dai-nos hoje a vossa paz. Ajudados pela vossa misericórdia, sejamos sempre livres do pecado e protegidos de todos os perigos, enquanto aguardamos a feliz esperança e a vinda de nosso Salvador Jesus Cristo.
1: Vosso é o reino, o poder e a glória para sempre.
0: Senhor Jesus Cristo, dissestes aos vossos apóstolos: eu vos deixo a paz, eu vos dou a minha paz. Não olhei os nossos pecados, mas a fé que anima a vossa igreja. Dai-lhe segundo o vosso desejo a paz e a unidade. Vós que sois Deus, com o Pai e o Espírito Santo.
1: Amém.
0: E a paz do Senhor esteja sempre convosco.
1: O amor de Cristo nos uniu.

0: O Senhor bom e clemente nos deixou o memorial de suas grandes maravilhas. Ele dá o alimento aos que o temem. Eis o Cordeiro de Deus que tira o pecado do mundo.
1: Senhor, eu não sou digno de que entreis em minha morada, mas dizei uma palavra.

Senhor misericordioso, permanecei junto ao vosso povo e fazei passar da antiga para a nova vida aqueles que iniciastes nos mistérios do céu. Por Cristo nosso Senhor. Amém. Apenas alguns comunicados. Na próxima quinta-feira, dia 23, nós teremos aqui na frente da igreja, às 14h30, o Terço das Rosas. Então a gente convida quem queira participar também do Terço das Rosas, em preparação para a sexta jornada mundial dos avós e também da pessoa idosa. Então também nós terá, claro, se o tempo permitir, né, ser feito aqui na frente da imagem de Nossa Senhora. Se alguém quiser também trazer sua cadeira, né, para sentar e assim também ali rezar. Será feito momentos então de oração, de cânticos, partilha. Quer trazer também um prato de salgados e doces para depois então também fazer essa confraternização.

Estão pensando para justamente isso, né? Fazer um momento de partilha, de conversa, de oração, em preparação também esta sexta jornada mundial da pessoa idosa e também no dia dos avós. No dia 26, que é domingo que vem, então celebra-se a sexta jornada mundial dos avós e também da pessoa idosa. A gente convida todos, né, todas aí, os vovôs, vovós, né, o nono, a nona, aí os netos, que possam também contribuir.

0: do dia da pessoa idosa também, dos avós, né? Então, a pastoral da pessoa idosa aqui da nossa paróquia está organizando este momento de domingo que vem, então, com a bênção aos avós e também da pessoa idosa. No dia 31, última sexta-feira deste mês, nós teremos a formação paroquial sobre o plano da ação evangelizadora da nossa diocese. A gente está convidando todas as lideranças das nossas comunidades, aqui da matriz, a você também que queira conhecer aí os andamentos da igreja para os próximos anos, até 2030. Então nós faremos aqui, até aqui na igreja, para ter mais espaço. Terá o padre Diloney, que virá então aqui no dia 31, às 19 horas, numa sexta-feira, essa explanação, para que também possamos conhecer melhor aí as diretrizes para os próximos anos da caminhada da igreja. Hoje também acontece aqui no centro da matriz, no centro de pastoral, o almoço promovido pela comunidade Santo Antônio, no bairro Morada do Sol. Então também acredito que quem não adquiriu ainda o almoço, eu acredito que ainda deva ter, né? Então quem sabe dá uma passadinha já ali, garanta também aí o almoço, né? Hoje promovido pela Capela Santo Antônio. Era para ter feito já há tempos, dias atrás, mas por ocasião também que não foi possível, está sendo feito no dia de hoje. A você, menino, que deseja de repente conhecer o seminário, venha conversar então comigo, com o seminarista Renato. No mês de agosto, nós teremos um estágio vocacional, quem queira conhecer o seminário e quem sabe, né, ou adentrar ou apenas conhecer então essa escola de formação também humana. Vamos concluir então a nossa celebração, pedindo a bênção de Deus, que tenhamos um domingo abençoado, uma semana também abençoada. O Senhor esteja convosco.
1: Ele está no meio de nós.
0: Ó Deus, acompanhai sempre o vosso povo e concedei nesta vida a consolação aos que chamais a tomar parte dos bens eternos. Por Cristo nosso Senhor.
1: Amém.
0: A bênção de Deus Todo-Poderoso, Pai, Filho e Espírito Santo.
1: Amém.
0: Amém. Meus irmãos e minhas irmãs, eu ainda esqueci um aviso. Se alguém quiser participar da ordenação sacerdotal do diácono Emerson, que fez seu estágio de pastoral ano passado aqui, pode passar na secretaria. Nós temos um ônibus que vamos colocar à disposição para quem queira ir na ordenação no dia 15 de agosto em Planalto. Fique em paz e que o Senhor vos acompanhe.
1: Graças a Deus.
2: Acompanhe.

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7: Alô, gurizada! Buenos dias! 10:01 em Riva das Pitangueiras, 10:01. E a gente vai chegando para ficar juntito com vocês até de meio-dia, aqui na nossa Independência. 94.1, o Bolicho do Lontra atracado, que nem porco em boia quente, com marca gaúcha e modão sertanejo. Fazendo um entreveiro bem grande e bem cuyudo no teu rádio a partir de agora, gurizada. E o telefone, Galdério, já tá com a linha aberta à disposição para tu ir mandando o teu chasque. 991-18-1390. 991-18-1390. Vai mandando o teu recado, já vai dando o teu chasque, nós vamos te atendendo, tá bueno? Até de meio-dia, marca gaúcha, é modão sertanejo. É o bolicho do povão, do teu jeito, do jeito da nossa gente. Tempo velho tá daquele tipo, né? Bastante nuvem no céu e o sol tem hora que aparece, tem hora que se some, o bicho velho. Mas não tem previsão de chuva pra hoje. E a gente vai então até as 12 horas a partir de agora, esperando que a tua semana tenha sido cuyuda e o teu domingo esteja sendo especial de primeira. Pra ficar pior do que já tá ou melhor do que já tá, vai do gosto de cada um. O Bolicho vai com vocês nesse trinco aqui, gurizada. Os serranos de vida e lida, sejam muito mais do que bem-vindos aqui no Bolicho. As porteiras tão abertas, não tem tranca na porta. Vamos se aproximando, gurizada.

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1: Ah, domingão, velho, daquele jeito, né, gurizada? 10h05 agora, especial de primeira. 991-181390, o telefone, Galdério, vai dando o teu recado. Vai contando pra nós que tu tá ligadito aqui, perdendo tempo escutando o bolicho, meu Patrício. Nós vamos ter mandando upa em quantia, temos com as partilheiras, com o estoque cheio de abraço pra ir mandando daqui pra lá. 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A equipe do meu amigo Zé Stang. 10h10 em Riba das Pitangueiras. Um abraço para Isa, o Branco e toda a família. O nosso carinho, nosso respeito. Obrigado pela audiência. Já estão com o caixão de abelha fazendo eco nas canhadas. Valeu, Branco, Isa. Tudo de bom para vocês.
2: Bom dia, meu amigo Elis.
1: Ó, Lizete aí, bom dia.
2: Tudo bem?
1: Tudo certo.
2: Queremos homenagear os nossos aniversariantes. Nosso colega, amigo de trabalho aí da rádio, o João Carlos da Rosa, que amanhã vai estar de aniversário. E nosso diretor da rádio aí também, Humberto Mafar Maria, também, que amanhã vão estar de aniversário. Desejando a eles muita felicidade, muitos anos de vida aí. Recebe os abraços carinhosos da sua colega amiga, Lisete de Souza. E manda uma próxima música bonita para eles aí, Wags. Para o João Carlos da Rosa e Humberto Manfar Maria, que amanhã vão estar completando idade nova.
1: Valeu, minha amiga Lisete. Um abraço para você também. Obrigado pela audiência. Bom domingo, boa recuperação aí. Meu amigo Lebrinha, como é que tá? Tudo certo? O Lebra tá com a carne no alumínio, só na tente, né? E o rádio, velho, pesando uns 50 quilos, pensa no tamanho do rádio do Lebra. Ele escorou no limpador de para-brisa do carro. Hã? Não sei como é que aguentou, mas tudo certo, né, Lebra? Um abraço, Taura, velho. Obrigado pela companhia. E essa aqui agora, ó. Taura Sampaio. Estrela caída. Ah, bolicho do Londra.

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2: Wesley, oi, Nats. Tamo aqui em Diário Faceiro, que nem gordo e camisa nova. São 10h15 em Riba das Pitangueiras. Tu não se perde na hora no domingão. É quem quer saber de hora no domingo, né, gurizada? Tamo aqui, vamos, 10h15 em Riba das Pitangueiras. 991-18-1390. Mas tá fazendo o quê que não mandou o chasque pra cá ainda? Vai mandando o recado, índio, velho. 991-18-1390. 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Um abraço pro seu Roveno, dona Irene. Maionese pronta, carne no fogo e o bulicho fazendo eco nas canhadas. O nosso carinho, nosso respeito e obrigado pela audiência. E recado, vamos atendendo.
3: Bom dia, melhor.
2: Ô, lembra.
3: Não tinha nada de fazer mesmo, liguei o rádio. Pá. Escutei a missa, eu pensei, não, vou deixar ligado. Não tem nada a fazer.
2: Azar, lembra, velho. Nada pra fazer, escutei uma missa. Não teve dó de desligar o bulicho, o rádio na hora do bulicho. Mas que barbaridade. Homenagear a filha Ângela Verlich, que hoje completa 13 anos. A homenagem da sua mãe, a Mari, e a irmã Tainara. Parabéns, Ângela. Saúde, paz, felicidades. Um cargueiro recheado de coisa buena pra você, tá bom? Homenagem aí da família. Próxima música. Pra eu e a minha esposa curtir. Mas quem que mandou o recado aqui? Vamos ver. Ah, o Aniba Nicolás, Aniba, velho. Um abraço, Aniba. Obrigado pela audiência. E lá tem gole dos dois tipos pra qualquer opção. Tem chimarrão e tem caipira, né? Cada um toma o que gosta, mas que burberry, né? Aldoir dos Reis, um abraço pro Nóquio Júnior. O pessoal tá aí no sítio comendo aquela costela. Valeu, Aldoir. Obrigado pela companhia.
4: Bom dia, meu amigo.
2: Oh, John Jones.
4: Como é que tá o amigo?
2: Aí é máquina, aí é fortaleza.
4: Ligadaço aí. No Bolicho Londres, esse domingão aí, Esme. Então, quero mandar uma modona aí pra nós, nosso amigo Dejinha, que tá ligadaço. O fazedor de caipira disparado aí na região, então, verdade. Wesley. Então, tá aí o Dejinha. Então, Dejinha, um abração pra você aí e todos que estão ligadaço no programa. Sorte uma modona pra nós, Wesley. Vai, um abraço, John Jones. Todo mundo fica com Deus. Aquele domingão a todos.
2: Valeu, John Jones. Dejinha é na caipira e o John Jones é no churrasco, gurizada. Aí essa carne não faz bolacha.
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0: mexendo. Duvido.
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2: Ok, vamos lá. E o lixo atracado que nem porco em baia quente aqui. Temos fazer que nem gordo de camisa nova, meu Patrício. Vai mandando teu recado que estamos aqui para te atender. 991-18-1390. É o Bulicho do Povão até de meio-dia na 94.1. 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Vamos que vamos, um abraço aqui, deixa eu ver, ó. Bom dia, estou escutando a Rádio Independência em Bolívia, fronteira com o Peru e o Brasil. Mas que tal o Jandir? Mas a Jandir, velho, um abraço pra você, Jandir. Obrigado pela audiência. Lá na Bolívia, na fronteira com o Peru e o Brasil. Um abraço, guri, obrigado pela audiência. Ó, o Júnior Garcia aí, ó. A Indiara estão na colheita. Falei agora que o pessoal tá trabalhando, ó. Júnior Garcia na colheitadeira ali na linha Carmélia, no batente na lida. Um abraço, Júnior. Obrigado pela companhia. Bom domingo aí, meu Patrício. Tem mais recado. Bom dia pra essa música. Cadela Baia é o Jaguané. Obrigado, Jaguané, pela audiência. Mandar um abraço especial à Indiada lá da ABB, né? Associação Atlética Banco do Brasil. Especialmente por um grande amigo, Amarildo. A Indiara que joga o futebol, mas tem a equipe sempre na retaguarda por lá, que faz acontecer o trabalho do dia a dia. Um abraço então pro Amarildo, em nome dele, para todos os demais aí que estão sempre na lida no batente, aquela janta especial nas quinta-feira, né? E é preparada normalmente pelo amigo Amarildo, que capricha, que faz acontecer e faz bem feito. Mão de mestre, boia de fundamento, churrasco naquele padrão. Um abraço, Amarildo! Obrigado pela companhia também, Amarildinho de Souza! E vamos que vamos às 10h32 com Valéria Barros, Barco de Papel. Aí, Júnior Garcia no batente, um abraço. Goleirão lá da BB também, no padrão dos goleiros, é só nego Taura.

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5: É pau na máquina aqui no Bolicho do Londres. 10h37 em Ribeirão Pitangueira. 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E o Bolicho Atracado com marca Gauchê e Modão Sertanejo no teu rádio, meu Patrício. 991-18-1390. Vai mandando o um recado pra cá, nós vamos te atendendo. 991-18-1390, o telefone, Galdério. 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Em recado chegando no Bulichão, né? E vamos atendendo.
6: Bom dia, bom dia. Oh, é a Nilza. Põe a música, a última música do programa, Amado Batista, Quarto de Mansão.
5: Quarto de Mansão. Vamos rodar daqui a pouco, então, no final do programa. Valeu, Nilza. Obrigado pela audiência. Pessoal, na colheita do milho aí na Fazenda Segre. Mas a Indiada Macanuda, o Jackson é, Enzen, a Indiada aí do Pinhal da Várzea, o nosso carinho, nosso respeito. Obrigado pela audiência. Valeu, Jackson. Um abraço pra vocês. É, a Indiada que tá no batente, tá na lida. Falei anteriormente, os operadores de colheitadeiros, caminhoneiro, agricultor, é gente da nossa terra, é gente da nossa gente que merece todo o nosso carinho, nosso reconhecimento. No próximo sábado, 25 de julho, dia do colono e motorista, em nome da equipe Segrival, em nome do Edinei, o Dudu, toda a equipe Segrival, vai um abraço, um reconhecimento e o um respeito a essas classes valorosas de trabalhadores, o motorista, o caminhoneiro e também o agricultor. O nosso abraço bem chinchado, bem cunhudo, apertado, em nome da Segrival, gurizada! 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
3: Vamos lá, Enguera Macanuda na Independência, é o bolicho do Lontra. 10h46, faltando 14 para as 11. Aí vamos até de meio-dia junto com cada um de vocês. Nós não corda o bicho sem ver o pelo. Vamos firme, vamos no batente, vamos na lida. 991-18-1390, vai mandando o teu recado e nós vamos te agradecendo e dando abraço daqui para lá. 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Um abraço para a Indiana que estão aí no Girardi amanhã fazendo aniversário e pagando a festa hoje. 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A Indiana que estão aí no Girardi lonquindo a carne gorda. Um abraço, meu Patrício. Parabéns, Girardi. Saúde, paz e felicidades. Um abraço pro Dejair Trindade, o Dejinha, o Jefo, família toda reunida aí no Deja. Carinho especial, valeu Jefo, obrigado pela parceria aí, meu irmão. Grande Dejinha. E o Dejinha devolve também o abraço aí pro John Jones, que antes mandou um abraço pro Deja, né? Valeu, gurizada. E vamos que vamos. 10h50. Trio Parada do... Essa só não chora quem não tem coração. Cordão de ouro!

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1: A Independência, o bolicho do Lontra Gurizana. 10h53 na porta da paleta, 10h53. E daí tu tá inventando o que aí do outro lado, índio velho? Manda um recado pra nós, que quanto que tu tá escutando o bolicho? Ah, não há nada pra fazer importante mesmo? Então manda um recado, vai dando o teu chasque, 991-18-1390, telefone Galdério. Aí vamos até de meio-dia desse jeito aqui, nesse tranco, é, nesse formato aqui, no embalo da Bossoroca. É como diz o amigo Jair Nazário, é nesse naipão aí, nesse naipão. 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Um abraço, Clóvis Ferreira, pessoal que estão aí no lago ouvindo o nosso programa. Um abraço bem forte e bem cuido. Obrigado pela audiência. Sérgio Alérico, família toda ouvindo nós lá no quilômetro 45, Nova Esperança. Valeu, Sérgio. Um abraço. Bom domingo, meu Patrício. Homenagear a Ivonete Fausto, que está de aniversário hoje. O Matias Fausto mandando um abraço. Valeu, Ivonete. Saúde, paz, felicidades. Um cargueiro recheado de coisa boa para você. Vai o nosso carinho, nosso respeito. Muita saúde, muita paz. Parabéns pelo aniversário. Alô, Delques. Alô, primo. Como é que tá o primo aí? Tudo certo, Odelx? Obrigado pela audiência. Bom domingo, Odelx. E também pessoal todo que vai nos dando a honra da companhia. Família lá, Margarete, o nosso carinho, nosso respeito. Manda um abraço pro Marafon, a Zenaide também. Ô, Marafa, velho. Marafon, professora Zenaide, vai um abraço bem grande pra vocês. Faltando 2 para as 11, vamos rodar música agora? Vamos com essa aqui então, ó, o saudoso Porca Véia, a gaita do falecido.

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5: É a programação do Bully Show do Lontra com uma super seleção musical para vocês até de meio-dia, gurizada. São 11h03 agora na volta da paleta. Tá preparando aquele almoço especial do domingo e ligadito aqui no Bulicho? Então um abraço bem forte e bem cunhudo a cada um de vocês. Obrigado pela audiência, onde quer que tu esteja, índio velho. Não mandou recado pra cá ainda, mas tá esperando o quê? Vai esperar chegar 11h30, 11h50 pra mandar a chasque, né? 991-18-1390, vai mandando o recado e nós vamos te atendendo. 991-18-1390, o telefone Galdério. 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Pessoal que tá no batente, que tá na lida, quem tá colhendo o milho, safrinha, quem tá fazendo render o eito nesse domingo, os operadores de colheitadeiros, caminhoneiros, pessoal todo, receba um 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Ô, meu amigo Pelé, como é que tá? Um abraço aí, obrigado pela audiência. Majestade, o Sabiá mandando um recado aqui. Pra gente vai o nosso carinho, nosso respeito e obrigado pela companhia. Vamos trazendo a participação aí desse Taura Velho aqui no Bulicho.
6: E daí, Wesley, como é que tá,
5: amigo do céu? As que tal?
6: Mas tamo atracado aqui, como tu diz aí, rapaz. Tamo...
5: Que tal?
6: Peguei 50 de chope, outra. Mas sobrou 30 ainda, bobear.
5: Oi aí, ó.
6: Aí, ó, agora continua a festa aqui, escutando a rádio aqui. E domingo, se Deus quiser, nós estamos lá pro Rio Gavião.
5: Aí sim.
6: Deus quiser.
5: Domingo que vem vai ser derramar pelas beiradas.
6: Quem sabe nós proseia e aperta as bonecas. Tá bom, bicho, velho?
5: Valeu, tá.
6: Corão da Cordiana. Bota essa nós pra nós aí, ó.
5: Aí.
6: Acho que é do galera lá. Bota pra nós escutar aqui, bicho, velho. Grande abraço, bom programa. Abraço pra todos os londrenses aí.
5: Aê, Pelé, velho. Um abraço, obrigado pela audiência. Domingo que vem, montar no Gavião, vai ser derramar pelas beiradas, indiada. Das 9 ao meio-dia, o Bulicho do Lontra.
7: Bom dia, Enzo.
5: Ó, o Procópio.
7: E eu, João Procópio.
5: Como é que tá, meu amigo?
7: Vai pedir uma música aqui, pelo tempo com o Balíbio. Pra Maria, Cordão de Ouro aí.
5: Já rodamos.
7: Temos aqui, logrando, tá sendo um porquinho aqui pra nós comer aqui.
5: Aí sim, ó.
7: E pro Fábio, pra minha sobrinha, pra todas que estão aqui. Todas essas aqui.
5: Valeu, então.
7: Um abraço pra vocês aí.
5: Pra ti também, João.
7: Estamos aqui. E ele tá jogando na Argentina e nós na Espanha.
5: Ah, é verdade. Hoje é a final da Copa. Vamos ver quem vai ganhar, né? Os argentinos tão tinhoso, né, João? A Espanha joga bem, mas os argentinos... O Nessi, né? O Nessi é fera. Valeu, gurizada, um abraço, tão obrigado pela audiência. Cordão de Ouro já rodei, mas vai outra daqui a pouquinho. Valeu, João. Mauro Manfroy, quilômetro 50, alô, Indiada no 50, um abraço, família Manfroy. Sina de Andejo, todo mundo que estiver ouvindo o Bulicho, quem tá pedindo aqui. A gurizada não mandou o nome, mas tá dado o recado, então. Obrigado pela companhia. Um abraço pra família Liz de São Domingos, é o José de Liz. Valeu, então, família de Liz, aí de São Domingos. Um abraço pra vocês. Vânia Aguiar também está ouvindo a gente. Obrigado pela companhia, Vânia. Vamos lá que tem mais recado chegando. 11-9 na Porta da Paleta, 11-9 em Riba das Pitangueiras. Vou mandar um abraço aqui pro meu grande amigo vereador Caburé, JB Empreiteira de Obras. Um abraço, Caburé, tá mandando um abraço bem forte para todo o pessoal que está ouvindo o programa aí nos bairros, na cidade, no interior. Pedindo a música Desassossegos com João Chagas Leite. Oferece também pro seu pai, seu Alceu. Estão tomando aquele chimarrão e ouvindo o programa. Aí sim, Caburé, um abraço então para você, pro seu, ao seu aí, toda a família, vai o nosso carinho, nosso respeito e o nosso muito obrigado pela audiência de vocês. Vereador Alencar Lutemberg, Nova Esperança, o presidente da Câmara por lá também mandando foto aqui do churrasco, tá na brasa a carne, o aperitivo, escutando o programa, perdendo tempo ligado no Bulicho. Um abraço, Alencar, obrigado pela audiência. Música nativista. No Bulicho do Lontra, João Chagas Leite, Desassossegos.

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1: Vamos lá, Indiana. Vamos acelerando com os dois pés aqui pra não cortar o óleo. É pau na máquina, gurizada. 11h14 na volta da paleta. Nós vamos até de meio-dia, junto com cada um de vocês, que vai nos dando a honra e o prazer da audiência em todos os rincões e querências Brasil afora. Inglaterra ontem ganhou da França, né? Ficou com o terceiro lugar. E hoje a final da Copa, 16h, Argentina e Espanha. Tem uns que estão torcendo pra Argentina, outros pra Espanha. Nosso Brasil foi embora, veio embora cedo, né? Mas que barbaridade. Melhor nem comentar, né, gurizada? 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
2: Bom dia. Bom dia.
1: Ô, Líbio, velho.
2: Roda, chorei no sinal pra nós aí.
1: Ai, beleza? ai.
2: Interessa pro João, hein?
1: Essa é doída.
2: Bárbaro. Vamos tudo aí, vamos comer um leitão assado aí. Ontem eu tava bonzinho, daí resolvi matar um leitão aí pra.
1: Bem que tu faz.
2: Sapecar.
1: É o certo.
2: Vamos comer um leitão assado aí, confirmado aqui.
1: Que beleza.
2: Beleza? 100%. Fiz uma pocinha aqui com o meu gerro aqui, ele quis você tacar muito. Apostemos 50, já dá uma caixinha.
1: Já dá. É verdade.
2: Eu vou com a Argentina, não quero nem saber.
1: Bem que tu faz. Eu vou falar a verdade pra vocês, eu tô com o coração dividido. Não gosto muito da Argentina, mas eu gosto do Messi, né? O Messi. E daí a Espanha tem o Yamal também. Ó, vai ser um jogão, gurizada. Vai ser um jogão. Eu acho que vai ganhar quem fizer mais gol, eu acho. Eu acho certo que vai dar nessa, né? Hã? A Isadora disse que vai torcer pra Espanha. A Isadora tá aqui com o pai. Ela disse que vai torcer pra Espanha. Ela gosta do irmãozinho do Yamal lá, do Ken. É, né, filha? É isso aí, então. Jaqueline Aparecida Eleodoro, pede a música... Caixão de Prata, daqui a pouco vamos dar um jeito. Valeu, obrigado pela audiência aí, a dona Jaqueline. Deixa eu ver aqui. Bom dia, Wes. Gostaria de oferecer todo o programa de hoje pro pai, seu Juca dos Bois e a dona Cida Costureira. Todos os domingos escutando o nosso programa. Sandra Alves de Oliveira que tá ouvindo nós. Amanhã ou terça-feira vai, a equipe aqui da emissora vai publicar um vídeo que a gente fez com o seu Juca ontem, gravamos lá com o seu Juca. Semana do agricultor e do motorista. E o seu Juca aí, que é o Juca dos Bois, uma junta linda de boi, gravamos um vídeo lá, ficou especial de primeira. Amanhã ou depois já vai estar na rede social aí, tá? Vamos, gurizada! 11h20, vamos com essa aqui então, atendendo o Líbio. Nossa, essa aí agora é... Só não chora quem não tiver coração. Renan, aí! É, chorei no sinal.

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Vamos que vamos, 11:25. Vem Marca Gaúcha, vem Grupo Rodeio. Sina de Andejo.

0: Aê, gurizada, o Bulicho do Lontra aqui na Independência, junto com vocês nesse domingo todo especial. E nós vamos carcando o arado no chão para render o eito, trabalhando com o apoio especial de Jair Nazário Barbearia para deixar o teu visual em dia. 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Em nome dessa gurizada, vem chegando música aqui no Bulicho do Lontra.
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1: Aê, gurizada, vamos que vamos com o bolicho do Lontra, atracado aqui na 94.1 junto com vocês nesse bagual de domingo, agradecendo o apoio especial da Lancheria Tiateire. 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

7h55. 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Com apoio dessa gurizada, vem chegando mais música aqui no Bulicho do Lontra.

gurizada, vamos que vamos com o Bulicho do Lontra desse domingo, agradecendo a tua audiência, onde quer que tu esteja, índio velho, muito obrigado pela tua companhia aqui na nossa 94.1. 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E nós vamos em frente, o Bulicho do Lontra traz música no teu rádio, meu Patrício.

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1: Vamos lá, gurizada!
2: Engarama Canuda, esse é o Bulicho do Lontra aqui na Independência, em mais um domingo junto com cada um de vocês, fazendo Rendeu Eito na 94.1. 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Vamos que vamos, gurizada. Bulicho do Lontra, aqui na Independência, com mais música para você.

0: Aê, gurizada, chegou na hora de bater na marca. Vamos fechando as cancelas de mais um Bulicho do Lontra aqui na 94.1 na Independência. Agradecendo ao patrão lá de Riba por mais um programa, por mais essa oportunidade. Pedindo a Deus que te abençoe, Nossa Senhora de Aparecida, cubra todos os nossos ouvintes com seu manto sagrado. Santos Pedido também te proteja. E domingo que vem, se Deus quiser, vamos estar de volta aqui na Independência com mais um Bulicho do Lontra. Obrigado a todos pela audiência, uma ótima tarde, uma excelente semana e até domingo que vem, se Deus quiser. Tchau, tchau.
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7: É isso aí, moçada. Estamos chegando com mais um programa Domingo Alegre. Eu e meu compadre, temos firme aqui. É o Iago e o Paulão, né? Temos aí firme no programa. Mais um Domingo Alegre com vocês. Família Independência, boa tarde a todos os amigos ouvintes também dos municípios, que é onde pega a onda da Rádio Independência. Se não pega pelo radinho, pega pelo o celular, né? O WhatsApp, né? Facebook, né? Pega pelo Facebook. Vocês estão tranquilos. Vão pegar de todo jeito. Ó, mandando um abraço pro Fernando Vieira. Tá ligadinho. Lá em Florianópolis. Também a Sandra Lux. Lux aqui de Salto do Lontra. Também a Alzerina Kuntz. Já começando o programa com o pessoal ligadinho. Leandro Lux também. Um abraço para todo esse pessoal aí. E começando o programa alegre e feliz com a graça de Deus. Definição do grito, Gildo Freitas. Vamos embora!

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2: É isso aí, moçada. É o programa Domingo Alegre. É mais uma música aí pra nós amassar o pelo. Vamos embora, tranquilo. Com o programa Domingo Alegre. Agradando todos os nossos amigos que estão ligando. É meu filho Rodolfo Rodrigo. É, também nós temos Maria Mendes. Valdemir Boger, estão ligadinhos 100% no programa. Prega-lhe fogo!

Meus amigos, é esse o programa Domingo Alegre. Meu amigo Iago tá pronto ali com o dedão, velho. Dois toques pra mandar a música pra esses amigos que estão pedindo. Um abração. Lá pro Rodolfo Mendes, pra Luana, pra Marileia, pessoal da casa lá. É, o Jair e a Juliana de Joinville. Um abraço. Tudo de bom. E agora nós temos a música Água, Cama Fria, né? Vão dormir na cama fria. É, Cama Fria, quem canta é o Rony Paz, André e Andrade. É isso aí, vamos embora, segura!

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2: É isso aí, meu amigo. Vamos de música, vai retocando aí. Vamos embora, tranquilo. Esse é o programa Domingo Alegre, mais alegre ainda sabendo que você está ligadinho 100% no meu programa. Obrigado, meu amigo, pela audiência, enriquecendo o meu trabalho, é muito bom. Adelar Vandrese, é um abraço para ele. Também nós temos aqui... Cristóvão... Rodrigues... da Silva. Valeu, meu amigo. É o Cristiano Rodrigues da Silva. É, um abraço para ele, tá assistindo o programa, numa boa. Obrigado. E também nós temos aqui dele Valdecir Pinto. Valdecir Pinto de Mato Grosso. Um abraço, Valdecir. Tudo de bom. Também nós temos o Laércio Trindade, Valmir Boger e a família, tá ligadinho 100% no programa. E eu quero oferecer esse programa para todo o pessoal que estão se mexendo para ir na festa em Rio Gavião. Tem o meu programa ao vivo, convidando os gaiteiros, amigos, para ir chegando para lá, meu amigo. Aí nós já temos a carne pronta já e daqui a pouco vamos dar uma pegada. Um abraço, Valdecir Pinto, e aqui tem o Valdecir Pinto de novo, aqui de Vilena, lá no Mato Grosso. Um abraço, tudo de bom. Margarida Vieira Mendes e o meu compadre Adão Mendes também tá ligadinha, dona Mariquinha. É, o pessoal aí, estão passando por um perrengue, né, dona Mariquinha tá hospitalizada, mas tá tudo bem, graças a Deus tá. Jair e Juliana, de Joinville. Boa tarde, Paulo. Um abraço para toda sua família. Obrigado, tudo de bom. Eu quero mandar um abraço também para a família do meu DJ aqui. Um abraço para eles, estão em casa escutando o programa Domingo Alegre. É muito bom, meu amigo. Vilmar Cruzeta. Está assistindo. Muito obrigado, meu amigo. Um abraço para ti, que Deus abençoe o teu comércio, o teu trabalho e sempre tá feliz toda a vida. Valeu, obrigado, irmão, de você ligar aqui e lembrar do programa Domingo Alegre, é isso aí. 24 anos escorando aqui, não é fácil. Mas é isso aí, um abraço para ti, boas vendas e para toda a tua família. E agora nós temos a música... Machando Solito, meu amigo Virmar. Vamos embora, traz a cuia aí que nós cestemos aí. Machando Solito, então, cuia que

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5: É isso aí, meu amigo, e eu também. Meu garrão vai estar meio rachado, mas estou aqui. É isso aí, meu amigo Iago, vamos em frente com o programa Domingo Alegre, levando alegria. É o nosso amigo Delair Vandrezzi, de Joinville, que está ligadinho no programa Domingo Alegre. É um abraço para toda a família lá em Joinville. Lauro Vieira, de Florianópolis. Boa tarde. Meus parabéns pelo programa. Amada, um grande abraço a todos os especiais para minha mãe e minhas irmãs, meu cunhado. Um abraço. Também Nova Esperança do Sudoeste, um abraço pro Lino e Ângela de Porto Alegre. Um abraço. Tudo de bom. Também nós temos aqui Vitorino Mistura. Valeu, seu Vitório. Um abraço. Também nós temos aqui, tá meio ruim pra ler aí, bicho. Manda um abraço, está assistindo. Aqui nós temos Vitório Mistura. Vamos que vamos, Paulão. É isso aí, um abraço. Vamos mandando um abraço pro nosso presidente da Câmara e a família lá na Barra Bonita, Nova Esperança. Tá ligadinho. Boa tarde, Paulo. Estamos na escuta do programa. E domingo, alegre. Um abraço. Também pro município de Nova Esperança do Sudoeste. Um abraço para um abraço para todo o pessoal nesse domingão. Tá feio, homem do céu, a gripe e a tosse. Mas é isso aí. Também Éder Chikoski, lá de Francisco Beltrão. Um abraço, Éder. O tio abraça com muito carinho toda a família. É Márcio Mendes. Tá ligadinho também, ele e o Toninho, lá na praia, em Enseada, São Francisco. Um abraço para eles também. Venha para Joinville, vamos fazer aquele churrasco. Aqui nós, Vandrezen, a família Vandrezen, Elite, Arthur, está assistindo. Um abraço. Tudo de bom. Elisete Antunes está assistindo o programa. Valeu, Elisete. Também tem um filho, o paizão, né? Um abraço aí para vocês aí. E a próxima música. E vamos de música, meu amigo. O programa só funciona se tiver música, senão eu não desligo. Agora nós temos. Essa eu vou mandar pro meu amigo que está na escuta do programa. Éder Chikoski oferece para o seu pai. Valeu, valeu, Tony. Um abraço para ti. Tudo de bom. E a música é Judiado da Idade. Vamos embora, Pedro Hortaça.

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2: É isso aí, meus amigos, esse é o programa Domingo Alegre, levando alegria pra você, meu amigão. Tá triste? Escutam as músicas do programa Domingo Alegre, que você começa a tua segunda bem melhor. Ao mandando um abraço pra William Faust. É, tá lá no outro país, como é que é? Já esqueci o nome lá. É, Aurora José Andrix. Tá ligadinha no programa Domingo Alegre. A minha comadre, Elisete Antunes. Boa tarde, compadre. É, estamos na escuta aqui no Aventureiro. Manda uma boa para todo mundo escutar aqui, os amigos. E aonde vocês estão também, se o cara conhecer, é meu amigo também. Um abraço do programa Domingo Alegre. O William Faust tá aí firme até tomando uma cachaçinha, e também para ele e para a prenda dele. Um abraço. Gilmar Palhano, meu compadre, um abraço. Tudo de bom. E vamos de música, meu amigo. Aqui tem que ter música, senão não tem graça. É, eu tenho agora quatro tipos de mulher. Gino e Geno. Vamos lá, essa é boa.

É isso aí, meus amigos. Esse é o programa Domingo Alegre, atendendo o pessoal de longe, de perto, e todo ele vão fazendo um rap aqui. É a Elisete Antunes e o compadre estão lá no bairro Aventureiro, escutando o programa aqui em Joinville, no bairro Aventureiro. Manda uma boa para nós. Um abraço para todos, compadre. É isso aí. William Fausto também de novo. Tá por aí. Gilmar Palhano, meu compadre, um abraço. E daí nós temos aqui o Irley. Auerley é o meu gerro, minha filha Clemair, e daí a minha netinha, né? Agora eu esqueci o nome. Um abraço, tudo de bom lá em Joinville, ligadinho no programa Domingo Alegre. Lauro Vieira, valeu, Lauro, lá em Gravataí, Rio Grande do Sul, um abraço. William Fausto, também aqui tem Claudir Mendes, meu filho, lá em Joinville. Um abraço para eles, para toda a família. Valeu, meu filho. Um abração aqui do paizão, que tá joia. Temos pau e pau. É isso aí, meu amigo. É o Vilmar Vanim. Ô, meu compadre, eu queria que tu mandasse o telefone aí. Vai falar um pouco, porque sábado vai apurar, eu vou ter que ajudar ele no gavião. E eu não vou poder ir lá. Daí no outro sábado nós vamos lá tocar e cantar. Valeu, compadre Vanim. Tudo de bom para ti, para a comadre. E agora vai uma musiquinha para tu oferecer para a comadre, com muito amor e carinho, do trio Parada Dura, Sincero Amor. Segura, meu compadre, essa é tua. Valeu, meu amigo, um abraço aqui apurado para caramba. Irley Michel, um abraço para ti, meu gerro, e um abraço para toda a família, pelo que aconteceu também, a gente sente muito. Cada um que vai indo, vai só deixando saudade. Mas um abraço para vocês, e tem Deus para contentar as pessoas e lutar. É isso aí.

isso aí, meu amigo. 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É o meu sobrinho, agora já esqueci o nome, tu vê como é que pode, rapaz. A Mônica, a mulher dele, também trabalha. Ele está colocando, ontem foi a inauguração. Todo o pessoal que precisar de peça para caminhão, ele não tem tudo, mas tem quase. Ademar Pedro, também lá de Criciúma, pede uma música tranquilo para ele escutar o programa. Está assistindo o programa. Obrigado, Ademar. Era o meu amigo lá de Nova Esperança. Um abraço para ele. E agora nós temos a música Coração Brindado, do Teodoro Sampaio. Vamos que vamos. Essa vai para ti. É a Mônica e o maridão lá, né? Que a pouco eu já sei o nome. Vamos embora.

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2: É isso aí, meus amigos. Temos em cima aqui certinho, sentadinho, numa boa e só olhando o tempo passar. Um abraço para todos os amigos que estão escutando esse programa, principalmente, ó, Albertina Schreiber, lá em Cascavel, tá ligadinha 100%, ela e o marido, no programa Domingo Alegre. Uma música pro Tião. Toca uma música pro Tiãozinho aí e pra mulher, né? Estão ouvindo o seu programa. Abraço, amigos. Falar em assistir no programa Domingo, você vai assistir pessoalmente na festa do Rio Gavião. Grande festa do colono e do motorista. Nós temos o programa Domingo Alegre, começa o meio-dia, o programa caprichadinho, né? Vamos comer uma carne, e os gaiteiros que eu já convidei e estou convidando, compareça lá, meu amigo. O meu amigo Branco, dá sinal de vida aí, Branco. Vão mais dois gaiteiros que tem, né? A filha e ele. Vamos caprichar ali. A Salete Mendes, oi, mano, querido, esse programa é top, tudo de bom, um abraço. Também, A preta é a Albertina Vieira. Ela, Paulo manda uma música pro Tião e pra Marli, que estão ouvindo o seu programa. Abraço, amigo. É isso aí, vamos que vamos. Esse é o programa Domingo Alegre. Lauro Enig também tá ligadinho no programa Domingo Alegre. E vamos de música. Oração já foi agora. Se guascando pros dois lados. Vamos embora.

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4: É isso aí, meus amigos. Temos aí com o programa Domingo Alegre, mandando um abraço para cada um que tiveram ontem na oficina, lá em Nova Prata. 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Vamos mandando um abraço para Inês Vieira. Inês Vitoretti Vieira, que está ligadinho. Valeu, Inês. Muito obrigado de você estar ligadinho no programa Domingo Alegre. Também nós temos Terezinha Nazário, Francisco de Joinville. Um abraço, Terezinha. Tudo de bom. Que Deus abençoe vocês aí. Inês Vitoretti também. Ah, tá. Um abraço para ela, porque duas vezes mandou aqui direitinho. No programa Domingo Alegre. Márcia Jordani, um abraço também para ela. Está peleando para gravar o CD dela. A hora que quiser vir, as portas estão abertas aqui na rádio para falar um pouco da tua vida, do teu trabalho. E não é fácil para gravar, né? Mas está lutando para gravar. É isso aí, Márcia. Para você e toda a família. Sou Oswaldo Jordani, meu amigo, dona Terezinha. Um abraço para vocês aí que estão ligadinhos no programa Domingo Alegre. E também eu quero dizer para vocês que domingo temos fazendo o programa ao vivo lá do Rio Gavião, onde eu me criei, festa do colono e do motorista. Eles não me mandaram o que tinha na festa, mas tem cavalgada, tem programa ao vivo, tem leilão, é um monte de coisa. É igual aos outros anos aí, para melhor. Um abraço a todo mundo que... E convido o meu compadre e a comadre. O churrasco já está comprado, compadre. Vanim. Meu compadre Virmar Vanim está me devendo um programa aí. E eu quero que ele venha e traga os gaiteiros aí preparados. Liga para mim. Essa semana lá em casa a gente já sabe com quantos vocês vêm, tá bom? Ajeitar o rango para todo mundo ali. Um abraço. Valeu, meu compadre. É isso aí. E vamos de música. Vamos de música para todo o pessoal pagar o chá aí. É uma música que sacuia não chega, pega uma pá. Botando de a pá. Oswaldir e Carlos Magrão. É contigo, meu amigo.

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1: É isso aí, meus amigos. Tudo jóia, tá indo direitinho. E essa agora vai lá pra Joinville, pedido especial. Quero também mandar todo o programa de hoje pro Edson Pim, meu querido amigo, e a avó, a mãe dele também, é fã do meu programa. Obrigado, meu amigo, é 24 anos. Acelerando o botão do rádio aí, né? É isso aí, alemão. Tudo de bom pra ti, pro teu filho e pra tua família. Valeu, um abraço do programa Domingo Alegre. Terezinha Nazário, Francisco, de Joinville. Ela pede uma música. Boa tarde. Boa tarde, sucesso. Obrigado. Peço uma música do Trio Paradadura, Andorinhas Hortaram. E tá aí, ó. Vai pra ti, as andorinhas, e diga que aqui tá tudo bem. Antônio Cesário tá na lida também, escutando o programa. Vamos que vamos!

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2: É isso aí, meu amigo. 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É um abraço para toda a família e pela ideia dele, né, também fazer. É uma oficina muito grande, boa de deixar os caminhões lá dentro, o carro. É um capricho. Mas é isso aí, desejando a ele grande sorte. Que Deus acompanhe e aquele pessoal querido de Nova Prata. Que é Nova Prata, mora no meu coração e não paga aluguel. Um abraço. Vamos mandando um abraço pro meu amigo Sérgio Gaúcho, está escutando o programa Domingo Alegre. E agora nós temos Aparecida do Norte, Tonico Tinoco. Vamos embora, tranquilo.

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4: É isso aí, meu amigo. Vamos em frente com o programa Domingo Alegre. Tá o meu amigo Iago ali, tentando os botãozinhos para fazer um programaço. Vamos mandando um abraço lá para a linha Esser, para o compadre Enner, comadre, e toda a família, meu filho Paulinho, também a minha nora. Um abraço. Miri, Sartori, também tá ligadinho, ele e a esposa, um abraço. Salete Martins Mendes, povo de Santa Terezinha, um abraço. Caprichado. Ao Pedro Mendes, também meu fisioterapeuta, um abraço, ele e a esposa. E também o Pedrinho que tá chuleando um almoço, né, Pedrinho? Vamos embora, tranquilo, numa boa. Valeu, Preta, um abraço. Todos aí de Santa Terezinha, parentar, são abraçados pelo programa Domingo Alegre. Tranquilo, numa boa. Nós temos a Maria Euni, também ligadinha no programa. Maria Ribeiro, um abraço. E também Miri Sartori, do Rio Gavião, um abraço. Salete Martins Mendes. Valeu, Salete, um abraço para ti, muito obrigado por ligar, toda a família, um abraço. E também, nós vamos de música agora caprichada, para quem pediu e aquele que está na escuta. Chuva de Mulher, trio Parada Dura, e a Velha Gaita, do Osvaldinho e Carlos Magrão. Vamos lá, meu amigo Iago, é contigo.

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2: É isso aí, meus amigos. Esse é o programa Domingo Alegre. Até as 2 horas, aí, programaço, você escutar tranquilo, numa boa. E eu agradeço, muito obrigado a todas as pessoas que estão homenageando o meu programa, porque quanto mais, melhor, né? Se não tiver audiência, não tem programa. É isso aí, meu amigo. Um abraço pro compadre Toninho, lá da subida de Cordiceira. Tá ligadinho também no programa. Maria Euni também está ligado no programa Domingo Alegre. Miri Sartori, Maria Ribeiro, Salete Martins Mendes, de Santa Terezinha, em Ivonete Fagundi. Um abraço, está ligadinho no programa Domingo Alegre. Todo o pessoal de Santa Terezinha, meu respeito, e também para todos o programa Domingo Alegre. E agora nós temos a música Tapete Colorido, do trio Parada Dura. Vamos embora!

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2: É isso aí, meus amigos, vamos em frente com o programa Domingo Alegre, quase chegando ao final. Vamos atender Ivone Petroski Stang, que está ligadinha, e também para Nice. É, Claudir, Anice e Claudir Teixeira, abraço para eles que estão ligadinhos no programa Domingo Alegre. E para todos os amigos que estão na escuta do programa, é o Cleomar Anice e o Cleomar Teixeira, um abraço. Valeu, meu querido. Agora nós temos uma música.
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2: Santuário de Chucre, os Monarcas e Querência Bertucci, os Bertucci. Vamos embora.

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2: É isso aí, meu amigo. Chegando ao final de mais um programa Domingo Alegre. Eu e o meu amigo Iago vamos levando em frente e agradecendo a cada um que ligou e prestigiou, né? Nós aí, tranquilo. Eu agradeço de coração. Noeli Tarciso Balmer. Nosso. Sempre faz a propaganda comigo. Meu amigo e um bom companheiro de luta, uma pessoa certinha. Meu amigo Tarciso, um abraço para ti, para a esposa. Esse casal é apaixonado. Um abraço para eles. Então nós botemos qual é a música última aí. Ah, tá. Então, mandando um abraço. Compadre Vanim, dá uma ligada para cá que nós estamos esperando aí para conversar um pouquinho. Um abraço, até domingo, se Deus quiser. Pessoal de Nova Prata, de Salto do Lontra e Nova Esperança, que estavam ligadinho no programa, meus parabéns. E vamos agora com a música. Resto de baile foi deste jeito, ó.

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3: É o nosso mega fã especial ao seu Valença, meu povo, chegando com tudo. E foi no ano de 1992 que ao seu lançou a lindíssima La Belle de Chor. A música nasceu de uma mistura de inspirações. Uma bailarina que ele viu na praia de Boa Viagem, em Recife, e um encontro que teve em Paris com a famosa atriz inglesa Jacqueline Bisset. O sucesso foi tanto que hoje a canção tem várias versões e toca até em sets de grandes DJs. Bora curtir então esse sucesso maravilhoso? La Belle de Chor.
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Seu Valença no nosso Mega Fã, e foi no ano de 1996 que ele se juntou a outros três gigantes da nossa cultura, Elba Ramalho, Geraldo Azevedo e Zé Ramalho. E juntos eles criaram o show O Grande Encontro, que rodou o Brasil inteiro lotando ginásios e arenas. O projeto foi um dos momentos mais marcantes da história da música brasileira, mostrando a força das canções nordestinas em versões mais íntimas, apenas com vozes e violões. Mega.

Especial ao Seu Valença, meus amigos. Ele que se transformou em um verdadeiro rei do carnaval. Há mais de 10 anos, ele comanda o bloco de rua Bicho Maluco Beleza, que arrasta cerca de 1 milhão de foliões, tanto em São Paulo quanto no Recife. E essa paixão pela folia é tão grande que em 2024 ele lançou o álbum Bicho Maluco Beleza, É Carnaval, garantindo que ninguém fique parado nas suas apresentações. Vamos curtir mais dele?

0: Mega Fã de hoje tá incrível, hein? Trazendo pra você toda a trajetória de Alceu Valença. E muita gente se pergunta como Alceu chega aos 80 anos com tanta disposição. Bom, ele revelou que foge das academias e que seu segredo é caminhar pelo menos 10 mil passos por dia pelas ladeiras de Lisboa, onde adora passar as férias. Outra marca registrada que ele mantém desde os anos 70 é o seu cabelo comprido e o clássico chapéu de couro que ele usa muito antes da moda do sertanejo invadir as rádios, viu? Então bora curtir mais dele?
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1: Alceu Valença, no nosso mega fã, gente, pra celebrar esse ano tão especial de 2026. Alceu caiu na estrada com a turnê 80 Girassóis, inspirada no seu grande hit Girassol. A turnê foi feita para grandes arenas e está passando por várias capitais brasileiras. Depois de rodar o Brasil, Alceu parte em outubro para uma turnê europeia, levando a alegria e o balanço do Nordeste para palcos de Londres, Amsterdã e também Bruxelas, meus amigos.
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0: o mega fã especial Alceu Valença. E o mais bonito de tudo é ver que Alceu continua com a mesma energia contagiante de sempre. E quando pergunto sobre sua idade, Alceu resumiu tudo em poesia. Sou eterno menino, me sinto com 80, ao contrário, 8 anos de idade, ou o símbolo do infinito.
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ao seu Valença, meus amigos, hoje no nosso Mega Fã, com mais de 50 anos de estrada, 5 milhões de discos vendidos, uma legião de fãs de todas as idades. Ao seu mostra que a boa música é eterna. Ele atravessou gerações, continua arrastando multidões por onde passa e chega aos 80 anos, mostrando que a verdadeira energia vem de dentro, meus amigos. Espero que você tenha curtido esse Mega Fã especial, seu Valença. Eu amei compartilhar com você cada instante. Beijinho no seu coração, um bom fim de e até o próximo Mega Fã.

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0: 2:58.
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0: Faz barulho aí, Goiânia, Zé Rodolfo!
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0: 3 e 11.
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0: 3:47.
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se brinca com seu sexto sentido. 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Bom, quem?

0: 4h15.
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2: Essa é boa também, tá?

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0: 5:32.
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4: Olá, olá. Como é que você está, hein? Bem-vindos e bem-vindas ao nosso Ritmos. O nosso fim de semana gostoso na melhor companhia com muita música maravilhosa chegando, aquela seleção de arrepiar do início ao fim, as mais queridinhas. A gente dá um toque do passado também. Enfim, é uma mistura gostosíssima que a gente faz com muito carinho pra você. E pra começar, meu povo, eu separei o Guilherme com ela, Ana Castela, com esse sucesso do EP Só Se Vive Uma Vez, volume 1. E essa música, Todo Mundo Menos Eu, é uma mistura de sertanejo, forró. E esse som dominou simplesmente as playlists. Então, claro que ele foi o selecionado para começar essa programação gostosa do nosso Ritmos. Bora, gente boa!
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0: tivemos Coldplay e tivemos também Hugo e Guilherme com Ana Castela. A mistura gostosa só tá começando, hein? Nosso caldeirão de sucesso tá preparado pra te fazer feliz. Então fica por aí que vai rolar muita música gostosa.
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4: 5:45.
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0: Amigo, estou de volta e agora vem chegando quem sente saudade sou eu. Sucesso das irmãs Maiara e Maraísa. E esse som faz parte do DVD Melhor Que Imaginei. É, e ainda fala sobre a saudade após um fim de um relacionamento. Eita sofrência do sertanejão que a gente ama, né? Bora então, meu povo, com Maiara e Maraísa.
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0: Clay na parada com Jorge Mateus, é porta-retrato, é lá de 2023 esse som e tá bombando ainda em todas as paradas. A gente ama, ama estar com você e compartilhar com você os sucessos mais queridos do momento. Vamos agora com Edu Ferreira, o nosso lindão, pra trazer pra gente fatos e boatos.
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3: Se você acha que cama serve apenas pra dormir, a cidade de Knaresborough, na Inglaterra, celebrou os 60 anos de uma tradição que prova exatamente o contrário. Mais de 90 equipes de corredores fantasiados se reuniram para a grande corrida de camas, um evento beneficente super tradicional, organizado pelos voluntários locais para arrecadar fundos para a comunidade. A brincadeira funciona assim: equipes de 6 atletas precisam empurrar uma cama de verdade, com um passageiro deitado nela, por um percurso cheio de ladeiras medievais e paralelepípedos. A regra exige força 100% humana, camas com tamanhos certinhos e o passageiro é obrigado a usar capacete e colete salva-vidas.

0: desafio da prova é cruzar as águas geladas e com correnteza do rio Nid a nado, puxando a cama junto, claro, antes de cruzar a linha de chegada. O evento começou em 1966, com apenas 4 equipes de militares, e hoje divide-se entre um desfile de camas decoradas de manhã e a corrida séria à tarde. A edição histórica de 2026 terminou com a quebra de um recorde de 12 anos. A equipe masculina Knaresborough Striders voou baixo e completou o circuito em impressionantes 12 minutos e 50 segundos. E você aí dormindo até agora, hein?
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2: É Fatos e Boatos, por aqui na nossa rádio. Agora a gente segue com Cowgirl, esse som dela,

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4: 5:58.
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0: Já estamos por aqui com eles, que depois de gravarem vários clássicos, resolveram lançar no ano de 2025 a inédita Papel de Homem. E essa música foi escrita pela Fátima Leão, que é autora, inclusive, de sucessos bem conhecidos do sertanejo. Então, com certeza, é sucesso garantido, né? Então, bora com Papel de Homem, Edson Hudson!

0: 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Alto astral, energia. Fim de semana, pede uma playlist especial e o nosso Ritmos está preparado com as melhores. Acabamos de ouvir a nossa boiadeira na Castela, tivemos Danilo e Davi e muito som rolou por aqui, uma sequência bem eclética. Já já tem Natan, Jorge Matheus, Taíme, Thiago e muito mais aqui na sua Rádio do Coração.
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5: 6:12.
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0: Bora, meu povo, vem chegando agora. Natan e o sucesso pega cabuloso. Essa parceria com ela, que arrasa sempre, Ana Castela. E essa faixa faz parte do DVD Estilo Natanzinho.

0: por aqui, meus amigos. E agora, vamos com Edu Ferreira no momento Fatos e Boatos.
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2: Uma mulher virou piada na internet após passar por um sufoco inacreditável para tentar economizar uma passagem de trem de apenas $2.55, cerca de R$13, em São Francisco, nos Estados Unidos. Ela tentou dar uma despertinha e passar por baixo da nova catraca da estação do sistema BART, mas o plano... Esse deu totalmente errado e ela acabou entalada de bruços no chão. Um vídeo gravado por funcionários do local mostra a mulher completamente presa embaixo da barreira de segurança, sem conseguir sair do lugar. No registro, dá até para ouvir um agente dizendo que a situação era terrível e que eles não tinham nem como abrir a estrutura sem acabar machucando ela. Outro funcionário deu um puxão de orelha daqueles na moça, avisando que se ela não tinha dinheiro para pagar, bastava ter pedido ajuda para a equipe ao invés de tentar pular a roleta e passar por aquela humilhação.
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0: E o sucesso agora segue com Taeme e Thiago aqui no nosso Ritmos. Quem não conhece, que te compra!

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0: mais uma bela sequência, Murilo Rufi com Saudade Estranha. Esse som que ele fez com o produtor Dudu Borges, que tá bombando em todas as paradas. Eu te encontro já já com muito mais som pra você.
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3: 6h26.
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0: De volta, meus amigos Marcos e Belucci chegando. Esse sucesso lançado em abril no EP Energia. Vamos curtir Sonho de Todo

0: Cristiano do DVD Por Vocês. Tivemos ainda Dilsinho, Taylor Swift, tivemos Marcos e Belucci e já já tem mais uma sequência de arrepiar.
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3: 6h38.
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0: Meus queridos, prepare o coração que Fala Manso está chegando e o sucesso Não Vão Mais Chorar do projeto Universos Volume

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0: seria, né, meu povo? Linda demais, Emília Eduardo com Fred e Fabrício. Aí o homem chora. É, esse é do álbum Momentos. E agora tem Fatos e Boatos com Edu Ferreira.
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3: Um restaurante de rodízio virou o assunto mais falado da internet após instalar um sistema que dá uma verdadeira bronca nos clientes que querem comer demais. Um internauta compartilhou no Reddit a foto da tela de pedidos do estabelecimento no momento em que tentava pedir 3 espetinhos de cordeiro. E o aviso que apareceu na tela deixou todo mundo de queixo caído. Ao invés de apenas registrar o pedido, a máquina soltou um alerta de saúde, dizendo que um adulto não deveria passar de 1000 calorias por refeição. Para piorar, o sistema ainda calculou tudo que o cliente já tinha comido e mandou um aviso reto e direto. Sua ingestão atual é de 2000 calorias. Tem certeza de que deseja prosseguir? A tela ainda avisou que aquela quantidade nova já dava para alimentar 2 pessoas e que o restaurante cobraria uma taxa extra caso ele não aguentasse comer tudo. Na internet, os usuários acharam a atitude super bizarra e ditatorial, reclamando que a última coisa que alguém quer quando vai a um rodízio é ter um robô contando suas calorias e ainda julgando a sua fome.
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0: Esse é o pedido de socorro, é o sucesso de Gustavo Mioto. Essa música maravilhosa, inclusive, virou fenômeno nas redes sociais com trends de superação antes mesmo do lançamento. Então é sucesso, e se é sucesso, você curte por aqui comigo e já já tem mais uma seleção.
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3: 6:51.
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0: Já estamos de volta, bora com o poder que você tem. Esse sucesso de Fred e Fabrício do DVD Sertanejo Respira.

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0: de Marília Mendonça, meu povo, lançado no projeto Póstumo Decretos Reais. Essa faixa que foi a mais ouvida de 2023. Daqui a pouquinho, mais uma bela seleção pra gente curtir.
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4: 7 e 3.
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0: Vem chegando Gustavo Lima por aqui, não pode faltar, né? Numa seleção de sucessos, Gustavo Lima tem que estar. E esse som ele lançou em fevereiro, Proibido Terminar, gravado durante o evento Um Embaixador Classic. E ele vai cantar agora pra gente por aqui.
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0: audiência para encerrar com chave de ouro essa edição maravilhosa do Ritmos, desejando para você um fim de incrível e uma semana que vem por aí bem produtiva, cheia de boas surpresas e também de bons momentos com a sua família e com as pessoas que você ama. Beijinho no seu coração, tudo de bom para você e até o próximo fim de com mais Ritmos.
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4: 716.
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1: Breno e Leonardo, acústico sem fronteiras pra você. Quem quiser cantar junto, pode cantar junto, viu? Essa é boa demais. Você vai, parceiro?
2: Eu vou.
1: Posso? Então manda brasa, vai.

0: 8:38.
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